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1: 21 horas e 13 minutos.
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1: 21 horas e 32 minutos.
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1: 22 horas e 54 minutos.
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1: Thalita, estão dizendo por aí que a gente é um adulto.

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Boa noite, irmãos e irmãs. Senhor, fica conosco. Já é tarde, já terminou o dia. Obrigado, Senhor, por tudo que conseguimos fazer hoje, pela nossa família, por quem trabalhamos, pelos nossos amigos e amigas que encontramos. Dá gosto, Senhor, trabalhar convosco na construção de uma humanidade mais feliz e de um mundo mais humano e fraterno. No entanto, Senhor, pedimos perdão por aquilo que poderíamos ter feito e não fizemos. Poderíamos ter dado e exigido um pouco mais de nós. Amanhã, porém, teremos uma nova oportunidade. Procuraremos fazer aquilo que estiver dentro de nossas possibilidades. Esperamos encontrar-vos novamente, amanhã, fortalecidos e fortalecidas com a vossa graça, para realizar os propósitos que hoje renovamos na vossa presença. Amém. Pai nosso que estais no céu, santificado seja o vosso nome. Venha a nós o vosso reino. Seja feita a vossa vontade, assim na terra como no céu. O pão nosso de cada dia nos dai hoje. Perdoai as nossas ofensas, assim como nós perdoamos a quem nos tem ofendido. E não nos deixeis cair em tentação, mas livrai-nos do mal. Amém. Ave Maria, cheia de graça, o Senhor é convosco. Bendita sois vós entre as mulheres, e bendito é o fruto do vosso ventre, Jesus. Santa Maria, Mãe de Deus, rogai por nós, pecadores, agora e na hora de nossa morte. Amém. Glória ao Pai, ao Filho e ao Espírito Santo, como era no princípio, agora e sempre. Amém.

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0: 1:03.
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0: 1:22.
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0: 1:43.
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0: 2 horas e 2 minutos.
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0: 2 horas e 43 minutos.
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0: 3:01.
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0: gentilmente acima dos seus assentos, obrigada.
1: Na segunda-feira, o telefone toca. 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
1: Vamos ali com Sérgio Correia e Paulinho.

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Bom dia, irmãos e irmãs. Senhor, dormimos bastante, descansamos e estamos dispostos e dispostas para o dia que agora se inicia. Nós te agradecemos pelo sono repousante que tivemos nesta noite e queremos te dizer que durante o dia inteiro queremos estar na tua presença. Queremos enxergar-te em nossos lugares de trabalho, nas pessoas com quem cruzamos pelas ruas, nos marginalizados que encontramos. Faze que tenhamos para cada um deles e delas uma atitude digna de cristãos que carregamos conosco. Que sejamos pacientes, caridosos e caridosas com as crianças e que aprendamos a corrigir sem humilhar, a amar sem adular e a fazer aquilo que teu Filho Jesus Cristo veio fazer entre nós, viver uma vida inteira de amor no serviço aos irmãos e às irmãs. Que todos e todas tenham um bom dia, um bom trabalho e que o Senhor Jesus permaneça sempre em nossos corações. Glória ao Pai, ao Filho e ao Espírito Santo, como era no princípio, agora e sempre. Amém.

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2: Eita! Bom dia, gente!
3: Bom dia.
2: Que maravilha! Amanhecer Sertanejo nesta segunda-feira maravilhosa, 31 de agosto. Ah, se vai mais um mês também chegando por aí. Que seja de bênção, saúde, muita paz, felicidades para todos nós, né? E por aqui estamos, começando mais um dia, mais uma manhã de segunda-feira com as graças do nosso poderoso e bom Deus. Tocando muita moda boa para você que está aí sintonizado com a gente na 98,3, 103,1, RadioOrienteFM.com.br. Bom dia, gente! Boa semana, boa segunda!

0: Luciano na Oriente.
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0: Só modão boa demais no Amanhecer Sertanejo, abraçando os amigos que estão na sintonia com a gente. Bom dia, Rosa Costa. Alô, os amigos da Marcela, Cachoeira de Pajeú, toda a região, aí sempre na audiência com a gente. Nossa amiga Ritinha em Santo Antônio do Rio Abaixo também está na audiência. Alô, Nice, os amigos da Fazenda Jacutinga, Medina, toda a região aí na sintonia. Bom dia, Jubileu, os amigos aí de Medina também com a gente. Alô, General Ultra, todos aí com a gente, forte abraço. Bom dia, ótima segunda-feira, ótima semana, vamos de moda boa. Amanhecer Sertanejo, até às 8 da manhã, vamos juntos! Música.

Eita, moda boa na Oriente FM, Gilberto e Gilmar. Essa, meu amigo Wagner, gosta demais. Amigos da Boa Vista, bom dia pra vocês, obrigado pela audiência. Já, já, mais moda boa.

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0: exatamente 5h26.
1: Bom dia!
0: Bom dia, boa semana, boa segunda-feira pra você ligado na Oriente FM, abraçando aqui os amigos da sintonia, Marlene Pereira, os amigos em Morro do Pilata na sintonia também, bom dia, bom dia. Quem tá com a gente também é o Renato. Alô, Santa Bárbara! Todos aí na sintonia, um abraço pra vocês, obrigado pela companhia. Abraçando também aqui minha amiga Dona Ana Maria, da comunidade Tombo. Tá ligadinha também, já mandando aqui um alusão, um abraço pros amigos aí do Tombo, do Midó, da Biquinha. A nossa amiga Silvia, do Araçagi, Mazinho e família. Os amigos na Vereda, Tamanduá, Medina, Quilombo, Lena nas Capivara, Odete nas Couve. Os amigos aí na Cabeceira do Bidó, da Barra do Bidó, do Caju, da Pedra do Bolo, tá todo mundo na Oriente FM, gente! Bom dia!
1: Bom dia!
0: Vamos de moda boa! Escolta de Vagalumes!

0: Sabadão no Amanhecer Sertanejo, Chitãozinho e Xororó.
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0: Agora 5h33.

0: da moda boa demais, de Paulo e Paulino. Tão por aí. Só sucesso, já já tem o seu alô. Já já mais moda boa no Amanhecer Sertanejo.
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0: 11. Bom dia, boa semana, boa segunda-feira pra você, 5h45.
1: Bom dia!
0: Só modão bom demais da Amanhecer Sertanejo, vamos falando com os amigos, atendendo mais participações, os amigos participando aqui com a gente. Vamos falar agora com Darlis. Alô, Darlis, tá na sintonia também, ouvindo Amanhecer Sertanejo, tá mandando aqui um alusão pros amigos, pra turma aí na sintonia. Bom dia, Darlis, fala comigo.
2: Bom dia, meu amigo, bom dia pra você, bom dia pra todos os ouvintes aí da rádio. Aqui é o Darlis, diretamente da Pensilvânia, Estados Unidos. Um abraço aí para meus amigos aí do grupo do Retalho, os amigos aí também do grupo Altas Horas, João Boião, Tigres. Um abraço aí também para o meu amigo Carão. Bora pro trecho, Carão. Toca uma música aí, Vestido de Lua de Mel, para nós. Se puder, por favor, muito certo. Obrigado, um abraço e mais uma vez, ótima semana para você.
0: Valeu, Darlis, um abraço para você também, obrigado pela participação diretamente da Pensilvânia, nos Estados Unidos, 5h47.

de amor, os amigos aí na sintonia. Alô, Fabiana, os amigos da Fazenda Pedra do Modesto, tá na sintonia. Manda aí uma alusão especial, um abraço especial aí para toda a sua família aí na sintonia. A filha Emily, a Priscila, o marido José Rivaldo, para a sobrinha Vívia, também o Flávio, Flavinha, na Fazenda Serrinha, tá na sintonia também. O irmão Fábio, obrigado, gente, pela companhia. Ouvindo aí Amanhecer Sertanejo, bom dia pra vocês, Samodão bom demais. Mas alô, quem tá com a gente também? Alô, alô, Manu Freitas, os amigos de Pratinha. Manu, manda aí um abração especial para o pai Manuel, para a mãe Meire, ouvindo a gente no Araçagi. Bom dia pra vocês, tá mandando dizer que tá com muita saudade de vocês, tá? Obrigado, Manu, pela participação.

0: Moda boa demais pra matar a saudade, Léo Canhoto e Robertinho. Bom dia pra você, Dona Ana Rita, os amigos aí. Tá na sintonia com a gente, os amigos da Marcela. Obrigado pela companhia. Volto já.
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0: Na Oriente, agora 6 horas.
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4: O anjo do Senhor anunciou a Maria, e ela concebeu do Espírito Santo. Ave Maria, cheia de graça, o Senhor é convosco. Bendita sois vós entre as mulheres, e bendito é o fruto do vosso ventre, Jesus. Santa Maria, Mãe de Deus, rogai por nós, pecadores, agora e na hora de nossa morte. Amém. Eis aqui a serva do Senhor, faça-se em mim segundo a vossa palavra. Ave Maria, cheia de graça, o Senhor é convosco. Bendita sois vós entre as mulheres, e bendito é o fruto do vosso ventre, Jesus. Santa Maria, Mãe de Deus, rogai por nós, pecadores, agora e na hora de nossa morte. Amém. E o Verbo Divino se fez carne e habitou entre nós. Ave Maria, cheia de graça, o Senhor é convosco. Bendita sois vós entre as mulheres, e bendito é o fruto do vosso ventre, Jesus. Santa Maria, Mãe de Deus, rogai por nós, pecadores, agora e na hora de nossa morte. Amém. Rogai por nós, Santa Mãe de Deus, para que sejamos dignos das promessas de Cristo. Oremos. Infundi, Senhor, como vos pedimos, a vossa graça em nossas almas, para que nós, que pela anunciação do anjo, vimos ao conhecimento da encarnação de Jesus Cristo, vosso Filho, por sua paixão e morte, sejamos conduzidos à glória da ressurreição, pelo mesmo Cristo, Senhor nosso. Amém.
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6: Os salmos são uma riqueza de reflexão, de oração no Antigo Testamento. Maria, quando visitou Isabel, ela cantou o salmo: O Senhor fez em mim maravilhas. Os salmos nos levam à oração verdadeira, inspirada por Deus. O Salmo 137 fala o seguinte: Senhor, vossa bondade é para sempre. Completai em mim a obra começada. Ó Senhor, de coração eu vos dou graças, porque ouvistes as palavras dos meus lábios. Perante os vossos anjos vou cantar-vos, e ante o vosso templo vou prostrar-me. Eu agradeço vosso amor, vossa verdade, porque fizestes muito mais que prometestes. Naquele dia em que gritei, vós me escutastes, e aumentastes o vigor da minha alma. Altíssimo é o Senhor, mas ó, olha os pobres, de longe reconhece os orgulhosos. O Senhor, ó Senhor, vossa bondade é para sempre. Eu vos peço, não deixeis inacabada esta obra que fizeram vossas mãos. Uma linda oração pedindo a ajuda de Deus, né? De coração eu vos dou graças, porque ouvistes as palavras dos meus lábios. Então a gente sempre reza salmo na missa, né? Ele é cantado, é muito bonito, né? Prestar atenção.
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0: prazer ter você com a gente na Oriente. Agora 6:09. Sabadão bom demais, amanhecer sertanejo. Vamos juntos, atendendo mais participações aqui no nosso WhatsApp. Silas, cadê você? Fala comigo.
1: Bom dia, galera da Ouvinte FM, aqui é o Silas Amaral falando, mandando um alô pra galeria. Meu primo Lidiano Amaral, tá no curral, tirando o leitinho da vaca pra fazer o leite, o queijinho pra Jeová da Tabatinga, o pessoal do Tamanduá, Janeiro Amaral e Zé Preto, Zitão e a Calanguinha do São Camilo e Jaime lá do Zé de Santo. Abraço, pedindo aí pra tocar pra nós, Bruno Marrone, Mariane.
0: Valeu, Silas, um abraço pra vocês, toda a turma aí na sintonia, bom dia. 6:10 agora.

Eduardo Costa na Oriente, ainda tô aí. Por aqui também, Bruni Marrone, Mariane. Só modão bom demais da amanhecer, sertanejos. Amigos, tá na sintonia. Essa foi a pedida aí da amiga Cibele, aí da comunidade do Indaiá, tá na sintonia também. Obrigado, Cibele, bom dia pra você. Vamos atender aqui também a participação da amiga Meire de Hematita. Bom dia, Meire. Tá mandando aqui um alusão especial aí pra toda a família. Aí na sintonia com a gente, os filhos, a Lisiane, Wagner, Vitor, Nilton Júnior, esposo Nilton. Também para os netos, Luiz, o Samuel, Lucas, Olívia Maria, Saulo, as amigas aí de Santa Maria de Tabira, de Hematita, as irmãs também, a Hilda, Nilda, Ilma, o irmão Gerson, também as cunhadas, toda a família aí com a gente. Obrigado, Meire, os amigos de Hematita, bom dia!

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0: excelente semana pra você na Oriente 6h26.
1: Bom dia!
0: Modão, mais a luz chegando no amanhecer sertanejo. Vou falar com minha amiga Mariazinha, os amigos aí na sintonia, no Capão Queimado. Mariazinha, bom dia, fala comigo, menina.
2: Bom dia, Marcos.
0: Bom dia.
2: Ô, Marcos, manda uma música pra mim, se for Os Quatro Cantos da Casa.
0: Certo.
2: Eu te adoro, Sapai.
0: Beleza, minha amiga.
2: E oferece pra todos os meus amigos aqui da região.
0: Certo. Bom dia.
2: Fica com Deus, Marcos. E Deus que te dê uma semana abençoada.
0: Amém, amém, amém, minha amiga Mariazinha. Os amigos aí no Capão Queimado, bom dia pra vocês. Quem tá com a gente também? Dona Bena, os amigos na estiva. Alô, Dona Bena, bom dia.
3: Bom dia, Marcos. Peço você um alô para meu esposo Flávio, Gisele, Flaviela, Douglas, Luciano, Valentina, Maria Isabel, Maria Vitória, para mim mesmo, Rosário, Novo Progresso Família, e Joyce, família de Luvada e Maria Aparecida, São Lourenço. O possível, toca uma música para mim, Diego Ferraz, qualquer um. Deus, tem um bom dia.
0: Bom dia, Dona Bena, 6h28. E que

0: Só modão bom demais do amanhecer sertanejo, Teodoro e Sampaio na Oriente, sucesso o tempo todo. Deixa alusão aqui pros amigos, alô Dedéu da Fazenda São Camilo, manda alusão aí pro filho Nicolas, a esposa Nenê, também o amigo Pedro do Queijo, os amigos de General Dutra, daqui a pouquinho mais moda boa e mais alô. Oriente FM.
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12: Café Express desta segunda-feira começando. Eu sou Vitória Vieira e agradeço desde já a sua companhia.
13: Confira só as manchetes de agora.
12: 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TSE divulga a guia do eleitor com dicas sobre o dia da votação.
13: Empresas atingidas por tarifaço e guerras terão 13,5 bi de reais em crédito.
12: Crédito verde com taxa reduzida ainda é para poucos no Brasil.
13: Petrobras vê potencial para exportar gás liquefeito do pré-sal.
12: Japão gastou quase 100 bilhões de dólares para sustentar iene no último mês. O TSE divulgou um guia com orientações de segurança e medidas para garantir o sigilo do voto nas eleições desse ano. Cerca de 158 milhões de brasileiros estão aptos a votar e 564 mil urnas eletrônicas devem ser utilizadas. A Justiça Eleitoral permite o uso de colinhas impressas com o número dos candidatos, mas proíbe celulares e equipamentos de registro de imagens na cabine. O aplicativo e-Título oferece serviço como consulta ao local de votação, situação eleitoral, identificação digital e justificativa de ausência, que também poderá ser solicitada após a eleição.
13: O governo federal definiu a distribuição de 13,5 bilhões de reais em linhas de crédito do Plano Brasil Soberano para apoiar empresas afetadas pelo aumento das tarifas dos Estados Unidos e pela instabilidade internacional. Do total, 5 bilhões de reais serão destinados a exportadores e fornecedores prejudicados pelo tarifaço americano, enquanto 3,5 bi atenderão empresas que exportam para países do Golfo Pérsico. Os 5 bilhões de reais restantes serão divididos entre produtores de adubos e fertilizantes, empresas ligadas a minerais críticos e estratégicos e setores industriais relevantes para o comércio exterior. A medida também busca fortalecer cadeias produtivas consideradas estratégicas para o país.
12: A política de redução de juros para produtores rurais que adotam práticas sustentáveis teve baixa adesão nessa safra. As contratações com desconto de 0,5 ponto percentual somaram apenas 1,7 bilhão de reais, diante dos 6,3 bilhões disponíveis e dos 150 bilhões destinados ao custeio de grandes e médios produtores. O benefício atende a agricultores que cumprem critérios ambientais. Segundo bancos e entidades do setor, a burocracia, a falta de automatização para comprovar os requisitos e a pouca clareza sobre os critérios dificultam o acesso a descontos e limitam a utilização.
13: Vamos agora com notícias do mercado financeiro.
14: Mercado financeiro. 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
13: A Petrobras vê potencial para exportar gás natural produzido no pré-sal brasileiro para mercados asiáticos no futuro, disse a presidente da petroleira Magda Chambriá em Singapura. A ideia seria realizar a liquefação do gás em alto mar, contando eventualmente com o apoio da empresa de engenharia naval Seatrium, segundo a executiva que participou do lançamento de duas embarcações para a produção no campo de Búzios, contratadas junto à empresa. Chambriá afirmou que a estatal tem discutido o aumento da produção de gás do pré-sal e as oportunidades podem surgir a partir deste crescimento, incluindo exportações de gás natural liquefeito.
12: As autoridades japonesas gastaram um valor recorde de 15 trilhões de ienes em interceptações nos mercados cambiais no último mês para apoiar a moeda local, segundo o Ministério das Finanças. A magnitude da intervenção demonstra o nível de determinação de Tóquio em tirar o iene dos níveis mais baixos em 4 décadas, já que a desvalorização da moeda ameaça os lucros das principais empresas exportadoras japonesas e eleva os custos de importação, inclusive de energia.
13: Outras informações daqui a pouco aqui no Café Express.
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14: Café Express desta segunda-feira começando. Eu sou Vitória Vieira e agradeço desde já a sua companhia.
15: Confira só as manchetes de agora.
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14: TSE divulga a guia do eleitor com dicas sobre o dia da votação.
15: Empresas atingidas por tarifaço e guerras terão 13,5 bi de reais em crédito.
14: Crédito verde com taxa reduzida ainda é para poucos no Brasil.
15: Petrobras vê potencial para exportar gás liquefeito do pré-sal.
14: Japão gastou quase 100 bilhões de dólares para sustentar iene no último mês. O TSE divulgou um guia com orientações de segurança e medidas para garantir o sigilo do voto nas eleições desse ano. Cerca de 158 milhões de brasileiros estão aptos a votar e 564 mil urnas eletrônicas devem ser utilizadas. A Justiça Eleitoral permite o uso de colinhas impressas com o número dos candidatos, mas proíbe celulares e equipamentos de registro de imagens na cabine. O aplicativo e-Título oferece serviço como consulta ao local de votação, situação eleitoral, identificação digital e justificativa de ausência, que também poderá ser solicitada após a eleição.
15: O governo federal definiu a distribuição de 13,5 bilhões de reais em linhas de crédito do Plano Brasil Soberano para apoiar empresas afetadas pelo aumento das tarifas dos Estados Unidos e pela instabilidade internacional. Do total, 5 bilhões de reais serão destinados a exportadores e fornecedores prejudicados pelo tarifaço americano, enquanto 3,5 bi atenderão empresas que exportam para países do Golfo Pérsico. Os 5 bilhões de reais restantes serão divididos entre produtores de adubos e fertilizantes, empresas ligadas a minerais críticos e estratégicos e setores industriais relevantes para o comércio exterior. A medida também busca fortalecer cadeias produtivas consideradas estratégicas para o país.
14: A política de redução de juros para produtores rurais que adotam práticas sustentáveis teve baixa adesão nessa safra. As contratações com desconto de 0,5% somaram apenas 1,7 bilhão de reais, diante dos 6,3 bilhões disponíveis e dos 150 bilhões destinados ao custeio de grandes e médios produtores. O benefício atende a agricultores que cumprem critérios ambientais. Segundo bancos e entidades do setor, a burocracia, a falta de automatização para comprovar os requisitos e a pouca clareza sobre os critérios dificultam o acesso a descontos e limitam a utilização.
15: Vamos agora com notícias do mercado financeiro.
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15: A Petrobras vê potencial para exportar gás natural produzido no pré-sal brasileiro para mercados asiáticos no futuro, disse a presidente da petroleira Magda Chambriá em Singapura. A ideia seria realizar a liquefação do gás em alto mar, contando eventualmente com o apoio da empresa de engenharia naval Seatrium, segundo a executiva que participou do lançamento de duas embarcações para a produção no campo de Búzios, contratadas junto à empresa. Chambriá afirmou que a estatal tem discutido o aumento da produção de gás do pré-sal e as oportunidades podem surgir a partir deste crescimento, incluindo exportações de gás natural liquefeito.
14: As autoridades japonesas gastaram um valor recorde de 15 trilhões de ienes em interceptações nos mercados cambiais no último mês para apoiar a moeda local, segundo o Ministério das Finanças. A magnitude da intervenção demonstra o nível de determinação de Tóquio em tirar o iene dos níveis mais baixos em 4 décadas, já que a desvalorização da moeda ameaça os lucros das principais empresas exportadoras japonesas e eleva os custos de importação, inclusive de energia.
15: Outras informações daqui a pouco aqui no Café Express.
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0: excelente semana pra você ligado no Oriente, 7h37 agora.
1: Bom dia!
0: Bom dia, sabadão bom demais, amanhecer sertanejo. Boa segunda-feira, vamos mandar abraço. Tem alô pros amigos, tá na sintonia participando com a gente. Alô, alô, seu Antônio em Águas Vermelhas, também tá na audiência com a gente. Um abraço, seu Antônio, tá mandando aqui um alusão aí pros amigos aí na sintonia. Bom dia, seu Antônio.
2: Fala, Marco. Vai aí o meu alô para toda a minha família e para toda essa gente bonita que está conectada aí na Oriente. Bom dia, um bom trabalho.
0: Bom dia, seu Antônio, um abraço, obrigado pela participação. Ligado aí no Amanhecer Sertanejo, mais abraços, quem está com a gente também. Os amigos aí na sintonia, bom dia, os amigos de Medina. Está aí na audiência com a gente também. Alô, Jubileu, bom dia para você. Todos os amigos aí na FC Madeireira, está aí ouvindo a gente.
3: Eu mando um alô para nós aí, moço, os meninos da FC Madeireira aí de Medina.
0: Opa!
3: Paulo, Fernando, Tarek.
0: Bom dia pra vocês.
3: E a galera da Rua da Corrida.
0: Valeu, valeu. Um abraço. Obrigado pela participação. Bom dia. Quem tá com a gente também? Nossa amiga Rosália de Medina também tá aí na sintonia. Oi, Rosália. Bom dia.
4: Bom dia, Marca. Aqui é a Rosália de Medina. Gostaria de oferecer uma música, Reino Encantado, para minha filha Maria Aparecida Morragudo, Maria Vitória, Maria Clara, Carla Cauane, Cleveson, Iris, Pietro, Compadre Preto, Geija, Francis Leme, Cláudia, Vanusa no Bastão da Arthur, Isadora, Preta, Luna fazendo Engen, André Luiz, principalmente para você, Marcos.
0: Obrigado, Rosália. Bom dia, Naurinha.

0: Sônia tá ligadinha também no programa, participando aqui com a gente. Oi, Nana, bom dia.
1: Bom dia. Ô, Márcio, aqui é Nana.
0: Bom dia.
1: Nana do Araçagi. Ô, Marcos.
2: Sim.
1: Ontem eu pedi uma música a você. Eu ofereço principalmente pro amigão da farmácia e a família dele e as meninas que trabalham lá junto com ele, para Dona Júlia Barros, Maria de Lourdes Barros e Maria Lacerda, que mora aí em Pedra Azul, e para Daci, família, e Mara Silva do Araçagi, Creuza Reinaldo e o filho, para Bião e a esposa, e a família, as meninas, as filhas, e também ofereço para Baixinha e Daci, família, ofereço também para Jorge, irmão de Daci, lá em Nova Serrana, e a família, a esposa dele.
0: Certo.
1: Que Deus abençoe você.
0: Amém, minha amiga. Obrigado pela participação.

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Finalizando muito bem Amanhecer Sertanejo, mandando um alôzão aí pra Ivanete, na Mata do Grajaú, os amigos de Goiânia, todos aí na sintonia, um abraço, obrigado gente pela companhia. Quem tá com a gente também no Amanhecer Sertanejo, abraçando aqui os amigos na sintonia. Alô Ricardo, todos aí na sintonia, obrigado pela participação. Finalizando Amanhecer Sertanejo, amanhã tem mais, se Deus quiser. Já já, bom dia Oriente no seu rádio, um abraço gente.

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0: 8 e 8.
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2: Olá, eu sou Evandro e este é o Café Express na área.
3: E eu sou Vitória Vieira. Vamos às manchetes?
2: Salário mínimo deverá subir para R$ 1.741 no ano que vem.
3: Carbono oculto ainda repercute no mercado financeiro um ano após a ação da PF.
2: Lei cria Junho Vermelho para incentivar doação de sangue.
3: Braskem pode ganhar mais um problema, agora na Defensoria Pública da União.
2: IPO avalia Chai em 26,5 bilhões de dólares. O salário mínimo deverá subir para R$ 1.741 em 2027, segundo estimativa do ministro da Fazenda, Dário Durigan, que será incluída no projeto de lei orçamentária anual. O valor representa aumento de R$ 120,00, ou 7,4%, em relação aos atuais R$ 1.621,00, e supera a previsão anterior de R$ 1.717,00. O reajuste afeta diretamente despesas públicas, pois benefícios previdenciários e assistenciais são vinculados ao salário mínimo, mas também podem aumentar o poder de compra. O valor ainda é provisório e será definido no fim de 2026, após a divulgação do INPC acumulado até novembro. A regra considera a inflação e ganho real de 2,5%.
3: A operação Carbono Oculto completou um ano após ser deflagrada em agosto do ano passado pela Polícia Federal, a Receita Federal e o Ministério Público. A investigação começou para apurar a adulteração de combustíveis e lavagem de dinheiro associada ao PCC, mas posteriormente avançou sobre fundos de investimento e estruturas em intervenção financeira. Segundo o Ministério Público, mais de 350 pessoas e empresas foram alvo da operação. As investigações apontam ainda empresas usadas para adquirir e desviar metanol destinado à adulteração da gasolina, além de movimentar recursos, emitir documentos fiscais e reinserir valores no sistema financeiro.
2: O mês de junho passa a integrar oficialmente o calendário de ações de incentivo à doação de sangue, conforme a nova lei. A medida determina que o poder público desenvolva materiais educativos e campanhas para estimular doações e aumentar os estoques dos hemocentros brasileiros. Entre as iniciativas previstas está a iluminação de prédios públicos na cor vermelha. As ações deverão respeitar a disponibilidade orçamentária, ser realizadas de forma integrada entre União, Estados, Distrito Federal e municípios e seguir as orientações do Ministério da Saúde. A campanha pretende conscientizar a população sobre a importância das doações regulares, fundamentais para tratamentos, cirurgias, emergências e transfusões.
3: Vamos com as notícias do mercado financeiro.
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3: A Defensoria Pública da União abriu processo contra a Braskem e a União, apontando prejuízo de R$ 5 bilhões ao patrimônio mineral causado pela interrupção da mineração de salgema em Maceió. A entidade cita indícios de lavra ambiciosa, prática que teria desrespeitado os planos de exploração e comprometido o aproveitamento das jazidas. A atividade de mineração é apontada por autoridades como uma das causas do afundamento do solo em bairros da capital alagoana, que levou milhares de famílias a deixar suas casas desde 2018. A Braskem afirma ter provisionado R$ 18 bilhões em reparações, dos quais 14 bilhões já foram desembolsados até junho.
2: A Shein, varejista online de fast fashion, deve fixar o preço de sua oferta pública inicial em Hong Kong, próximo ao ponto médio da faixa divulgada, levantando 1,7 bi de dólares e avaliando a empresa em cerca de 26,5 bilhões de dólares, segundo fontes a par do assunto. A empresa deve fixar o preço da oferta em 48,5 dólares de Hong Kong por ação, próximo ao ponto médio de variação de 47,6 a 49,5 dólares de Hong Kong, arrecadando cerca de 13,6 bilhões de dólares de Hong Kong ou 1 bilhão e 730 milhões de dólares americanos.
3: Uma pausa rapidinha, Café Express volta já.
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1: Agradecemos por sua companhia no Café Express. 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
16: Oi, gente, o Novelas tá de volta e a gente já se joga nos acontecimentos de Por Você. Esse capítulo promete emoções de arrepiar. A Vanessa faz um acordo com Junqueira. A Yara incentiva a Bela a se aproximar.

0: Eduardo Lucas, será que nasce um novo amor? Já o peixe convida a Suelen para sair e a Dalila sente um ciúme danado. O Ricardo percebe que o Gabriel ainda tem sentimentos pela Bela, mas a Leandra o deixa na casa de acolhimento. A Carmela agradece a Bela por salvar sua vida e a do bebê. A tensão explode quando o LP agride o peixe, que decide fugir com os irmãos. Que perigo! A Leandra é usada pela Vanessa para armar um jantar com o Gabriel. E para fechar, uma ótima notícia. A Bela ganhou a guarda provisória. Mas a fuga de Peixe, Glorinha, Ítalo e Samuca já está planejada. Em instantes, o Novelas retorna com os destaques da novela Quem Ama Cuida. Fiquem ligados.
1: 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Novelas volta já!
2: Bom dia, 9h22. Aquele abraço para você que está aí sintonizado. Bom dia, Eunice, na Ponte Sapucaia, Neuza em Morro do Pilar, o Juventino, turma da Capel, aquele abraço para você. Também abraço a turma que tá ligada na Oriente, o Pedreiro, Jefferson, Edson, toda a turma que tá curtindo aí a Oriente. Obrigada aí pelo carinho, turma que tá rumo a Santo Antônio fazendo as entregas da Capel. Rosilene, Bela Vista, Itabira, bom dia. Aparecida no Ribeirão de Trás, bom dia para você. Obrigada aí pelo carinho. Minha amiga Ivone, no Nova Santa Maria, sempre ligada. Maria do Carmo também, abraço. Ritinha em Santo Antônio, a Neuza em Morro do Pilar, sempre sintonizada. Silvana, o Walter no Quebra. Também a Regina no Diamante, em Conceição do Mato Dentro. A Fernanda do Cerro, bom dia para você. Abraço a Andriele, também o Ronilda, Ângela, no Colina da Praia em Itabira. Turma também do São Pedro. Alô, Marim Grácia. Abraço para você também, a Lia, a Lu, o Rei. Toda a turma aí sempre sintonizada. A turma também que tá curtindo a número 1 em casa, no carro, no trabalho. Ótima segunda pra gente.
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0: Isso aí, estamos de volta com Novelas. E já vamos direto para as emoções de quem ama cuida. A Nancy aceitou ajudar a Adriana, enquanto a Carla finalmente entregou a Pedro o arquivo de Dalton. A Dora, preocupada, confessou a André o medo de Ademir descobrir sobre eles. Joel se emocionou sentindo a presença da mãe Francesca e Nancy garantiu a Mirtes que não desiste de Camilo. A Pilar aceitou a volta de Brigitte para casa, sobre condições, a pedido de Ingrid e Rafael. Nicolau pediu desculpas a Liris, Pilar notou Yuri diferente e tentou, sem sucesso, convencer Brigitte a voltar. Elisa se sentiu mal e a boa notícia. Adriana e Pedro comemoraram a decisão de Ulisses de vender sua parte da joalheria. Que reviravoltas! Por hoje é isso, meu povo. Quanta emoção, né? Não perca os próximos capítulos. Eu sou Andressa Pires e a gente se encontra na próxima edição do nosso Novelas. Um beijo carinhoso e até lá.
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0: Padre Reginaldo Manzotti, faça um milagre. Eu te convido a participar com a gente no 31972153001. Mensagens escritas no nosso WhatsApp, né? Pra você participar desse momento de fé e oração no seu rádio, tá bom? Daqui a pouquinho ele tá chegando.
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0: Mega Sena não teve acertador e o prêmio acumulado é de 36 milhões. Oriente, 6 para as 10. Nenhum apostador acertou as 6 dezenas do concurso 3.051 da Mega Sena, realizado ontem. O prêmio acumulou e está estimado em 36 milhões para o próximo sorteio. 35 apostas acertaram 5 dezenas e irão receber R$ 55.635,04 cada. 2.706 apostas acertaram 4 dezenas e irão receber R$ 1.186,14 cada. Próximo concurso será na terça. As apostas podem ser feitas a qualquer lotérica do país ou na internet ou também no site ou aplicativo da Caixa.
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0: Ferros, nesse momento ensolarado, 25 graus, umidade relativa do ar 65%.
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0: Louvado seja nosso Senhor Jesus Cristo para sempre.
1: Louvado seja
0: nosso Senhor Jesus Cristo para sempre.
1: Seja louvado,
0: queridos filhos e filhas,
1: é segunda-feira.
0: Como é que foi seu final de semana?
1: Espero que tenha sido bom,
0: certamente.
1: Missa,
0: quero saudar
1: a todos
0: com a graça de Deus.
1: Com essa música,
0: quero saudar
1: Tempo Vivo,
0: a todos,
1: que foi lançado em todas as plataformas digitais.
0: Quero ser um templo vivo que você pode
1: apreciar, rezar, cantar
0: no YouTube. Padre Manzotti, Templo Vivo, Padre Reginaldo Manzotti, Colo de Deus. Quero saudar a todos nesta segunda-feira, quando nós começamos hoje o primeiro dia do tríduo de libertação. Tem algo que você quer pedir? Liberta-me, Senhor. Repito, tem algo que você quer pedir pela tua família? Liberta minha família, Senhor, pelas santas chagas de Jesus. Liberta a minha família. Quero saudar a todos ao som de Templo Vivo, Rádio Evangelizar, de onde tudo começa. As rádios irmãs, cujos nomes cito neste momento. Saúdo a você pela TV Evangelizar, sinal digital em todo o país, em várias cidades, canal aberto, pelo YouTube Padre Manzotti Oficial, onde você contempla o Tempo Vivo, onde você contempla a Quaresma de São Miguel, que aconteceu há poucos minutos, e você pode contemplar depois, assistir, rezar e fazer a Quaresma de São Miguel, pelo aplicativo da Associação Evangelizar é Preciso, e todas as plataformas digitais, vamos juntos,
1: todas as plataformas,
0: em nome do Pai, do Filho e do Espírito Santo,
1: amém,
0: do Filho e do Espírito Santo.
1: Naquele tempo,
0: amém,
1: veio Jesus de Nazaré, onde se
0: naquele
1: tinha criado
0: tempo,
1: conforme seu costume.
0: Veio Jesus,
1: entrou
0: de
1: na Nazaré,
0: sinagoga
1: do sábado,
0: levantou-se para fazer uma leitura.
1: Entrou na sinagoga do sábado,
0: levantou-se para fazer uma leitura.
1: Abrindo o livro,
0: Jesus
1: livro
0: achou
1: do profeta Isaías.
0: Escolheu.
1: Abrindo o livro, Jesus achou.
0: Precisou.
1: Escolheu.
0: A passagem do livro de Isaías.
1: Precisou
0: a passagem
1: onde estava escrito
0: do livro de Isaías.
1: O Espírito do Senhor está sobre mim.
0: Onde estava escrito?
1: Porque ele me consagrou com a unção para anunciar a boa nova aos pobres.
0: Porque ele me consagrou com a unção para anunciar a boa nova aos pobres.
1: Libertação aos cativos.
0: Enviou-me.
1: E aos cegos.
0: Para proclamar a libertação
1: a
0: aos cativos.
1: A recuperação da vista.
0: E aos cegos.
1: Para libertar
0: a
1: os oprimidos.
0: E para proclamar
1: a libertar os oprimidos
0: da graça do Senhor.
1: E para proclamar.
0: Depois
1: fechou o livro,
0: entregou ao Senhor.
1: Ao ajudante sentou-se.
0: Depois fechou o livro, entregou.
1: Todos estavam na sinagoga,
0: ao ajudante,
1: os olhos fixos nele.
0: Todos estavam na sinagoga
1: e tinham os olhos fixos nele.
0: Se cumpriu esta passagem
1: da Escritura
0: que acabaste
1: de ouvir.
0: Se cumpriu esta passagem da Escritura
1: que acabaste de ouvir,
0: com as palavras cheias de encanto que saíam da sua boca e diziam:
1: não é esse o filho de José?
0: Com as palavras cheias de encanto que saíam da sua boca e diziam:
1: não é esse o filho de José?
0: Eu paro por aqui.
1: Você o tem, o texto.
0: Eu paro por aqui.
1: Você
0: completo.
1: O tem, o texto.
0: No aplicativo da obra Evangelizar,
1: completo.
0: Ou no diário espiritual que você
1: no
0: tem em mãos
1: e
0: da obra Evangelizar,
1: também.
0: Ou no diário espiritual que você
1: e
0: tem
1: fico
0: em
1: com esta
0: mãos
1: primeira
0: e
1: parte.
0: Eu tenho também.
1: Ele escolheu
0: e fico
1: este
0: com
1: texto.
0: Esta primeira parte.
1: Nosso Senhor
0: ele escolheu
1: proclamou
0: este texto
1: e disse:
0: hoje
1: Nosso Senhor
0: se cumpriu a passagem
1: da Escritura
0: e disse,
1: que acabaste de ouvir.
0: Hoje se cumpriu a passagem
1: como
0: da Escritura que acabaste de ouvir.
1: Ele,
0: Jesus,
1: como se cumpriu?
0: O Messias,
1: ele,
0: é o cumprimento
1: Jesus,
0: da passagem da Escritura.
1: O Messias
0: é o cumprimento
1: e aqui está
0: da
1: o conteúdo programático
0: Escritura.
1: De Jesus.
0: Aqui veio.
1: E aqui está o conteúdo programático.
0: Dizendo,
1: eu vim.
0: Para anunciar aos pobres a boa nova.
1: A boa nova do reino, dos puros de coração, dos misericordiosos. Mas eu fui enviado para proclamar a libertação dos cativos e aos cegos a recuperação da vista. Eu vim para libertar os que estão presos, para os que estão aprisionados, cativos. E hoje nós começamos uma novena, perdão, um tríduo, libertação. O que hoje te faz estar cativo? O que hoje me faz, que nos faz? Uma mágoa? Um ressentimento? Um trauma? Isso nos faz presos, prisioneiros do nosso próprio passado, prisioneiros dos nossos traumas. Eu espero milagre, Senhor, porque hoje eu estou como cego, guiando cego, cego de raiva, cego de soberba, cego de ganância, cego de ressentimentos. Eu peço que eu recupere a vista, que eu recupere o olhar além da minha dor, o olhar além do sofrimento. Senhor, sim, que hoje se cumpra a Escritura na minha vida. E eu estou começando um tríduo de libertação. E clamo São Miguel Arcanjo, que estamos fazendo a quaresma, que estamos fazendo 9:30 da manhã. Outros fazem horário em que lhe é melhor. Senhor, esta prisão na minha família das drogas, esta prisão que está nos causando tanto mal, o alcoolismo, a depressão, e ele continua: eu vim para libertar os oprimidos. O que te oprime? O que é que oprime hoje? Senhor, eu espero um milagre. E aí, filho, filha, você está dentro de casa, você está na cozinha, com rodinho na mão, tem que passar pano na casa, a bagunça foi grande final de semana, mas o teu coração está angustiado. Eu espero um milagre, Senhor, que hoje se cumpra em minha vida, por Jesus, esse motivo pelo qual Jesus veio. Ele disse: hoje se cumpriu a Escritura, então que hoje se cumpra também na minha vida, Senhor. Senhor Deus, eu confio, eu espero, e eu sei que a palavra não cai na terra sem produzir frutos, então que a palavra que entrou nos meus ouvidos, chegou no meu coração, produza frutos de libertação, frutos de conversão. Nós só começamos o programa. Nós temos muito ainda. Experiência de Deus, partilha de vida, leitura orante, volte comigo.

0: Eu comecei falando que hoje é início de um tríduo de libertação. Jesus das Santas Chagas, liberte-nos. Qual é a graça que você quer pedir? Filho, nós também estamos na quaresma de São Miguel. Vem, Arcanjo Miguel, príncipe, guardião e guerreiro. Nós já fizemos hoje o 13º dia. Padre, eu quebrei, volte a fazer. Eu perdi às 9:30 da manhã. Faça à tarde, faça à noite. Quaresma de São Miguel, contra a soberba. Isso mesmo. Hoje, qual a tua intenção geral desta quaresma de São Miguel que estamos fazendo? Mas hoje, de modo particular, cada dia eu coloco um tema, é a soberba. Vem, Arcanjo Miguel, príncipe, guardião e guerreiro nessa quaresma de São Miguel. E vá comentando ali, vá colocando quais são as suas impressões, quais são as graças. A equipe vai selecionar algumas participações, e eu vou colocando ao longo do programa. Quaresma de São Miguel, não esquece, 9:30 da manhã, perdeu? Fica no YouTube, hoje, 13º dia. Filha de Deus, que a paz de Jesus esteja com você.
1: Oi, bom dia, padre.
0: Deus
1: que
0: abençoe.
1: Que alegria falar com o senhor.
0: Hoje é seu dia. Graças que a paz a do Senhor esteja com você. De onde você fala, do Brasil?
1: De Goiânia.
0: Goiânia?
1: Isso.
0: Goiânia, Goiás?
1: Goiânia, Goiás.
0: Tá. Pediu anonimato, o que está acontecendo?
1: Padre, eu tenho 4 filhos. Um deles, meu segundo filho, é adotivo. E desde quando a gente teve, eu peguei ele depois de ter um problema muito grave de saúde, não poderia ter mais filhos.
0: Sim.
1: Só que depois Deus me agraciou com mais 2 filhos, depois que eu adotei esse menino.
0: Geralmente,
1: né?
0: Geralmente acontece isso. Há uma dificuldade.
1: Depois que eu peguei ele, que eu adotei, que aconteceu comigo todo, aí o pessoal falou, Adriana, acontece isso, eu não sabia.
0: Louvado seja Deus. Uma bênção, né, filha?
1: A bênção. Louvo a Deus pela vida dos meus 4 filhos. Só que esse meu filho, o adotivo, ele, desde pequenininho, ele sempre deu muito trabalho. Assim, eu falo de pequenininho, de 2 anos, 3 anos, na escola, todos os locais que a gente levava, na igreja. Ele foi criado na igreja, para casa, da casa para a escola, sempre

0: a pegar tudo de casa, a agredir o meu filho, a ter ações assim na rua muito horrorosa. Então, assim, a gente ainda tentou, ajudou, internou ele. Ficou 2 anos internado. Quando voltou, ficou 1 mês, assim, bom, depois ficou pior. Aí começou já que, com 18 anos, eu estou resumindo muito, porque eu sei que o tempo é curto. Ele começou, além de pegar tudo aqui de casa, a gente precisava só voltar para ele, ele começou até querer agredir até meu esposo.
1: Entendi.
0: Então a gente teve que tirar ele de casa, montar uma casa para ele, no local aqui perto da nossa casa, e ele destruiu tudo. Tudo que ele podia destruir lá, ele destruiu, pôs fogo. E, então, assim, a gente depois internou de novo, trouxe para dentro de casa, ele aprontou mais ainda, só que aí teve um momento que eu tive de olhar pelos outros filhos meus. Minha filha estava adolescente, mais nova, e eu trazia pessoas estranhas para casa. E a única solução, assim, depois de muita tentativa, foi afastar dele. Então a gente afastou, mesmo dando toda assistência, precisava de roupa, a gente levava, precisava de ajuda para pagar o aluguel, a gente dava. Então, assim, tudo que eu podia, só que eu me culpo muito por ter afastado dele. Só que agora, nesse momento que aconteceu, foi que ele, a mulher que estava vivendo junto, ela mandou foto para mim hoje, toda machucada. Ele agrediu ela, quase matou. E eu tive de falar para ela chamar a polícia. Só falei, você tem que chamar a polícia, você não deve ser agredida por homem nenhum.
1: Claro.
0: E eu falando com ela, só que assim, o coração da mãe explodindo, eu tô com a faca no meu peito.
1: Eu imagino.
0: Porque, mesmo que eu sei que eu tenho que aconselhar, ela ainda tá na dúvida. Só que eu aconselho ela, e eu tô lá drogadão na casa dela. E eu tive de aconselhar, então eu me culpo muito por não ter deixado ele da minha casa, mesmo destruindo minha família, minha casa, agredindo aqui todo mundo. E eu me culpo por ter afastado dele e me culpo por estar. Me culpo não, me sinto muito fracassado por ter falado para ela, né? Isso, tem que aconselhar ela. Eu sei que eu estou certa em aconselhar, eu vou aconselhar.
1: Claro.
0: Mas assim, pai, eu estou muito triste.
1: Entendo, está fragilizada.
0: Sim, eu trabalho na igreja, ele foi coroinha, meus filhos todos, os outros meninos, tudo tem a vida deles seguindo, todo mundo me conhece, ele me fala, Adriana, você fez tudo por ele, acalma o coração, e eu descanso em Deus, sabe, assim, mesmo que eu estou sofrendo hoje, mas eu descanso em Deus, e eu tenho essa consciência que eu vou, que Deus está cuidando, mesmo quando eu falo assim, agora vai acontecer algo, ele apronta muito, eu falo, Deus está cuidando, e Deus
1: ele
0: cuida.
1: Ele é usuário de drogas?
0: Ele é usuário de drogas, ele mente muito.
1: Entendi.
0: Ele é... Se eu tenho noção, eu coloquei ele na clínica de reabilitação com 1 mês, depois de mais velho, ele já estava sendo monitor. Mesmo todo, sabe, ele é muito manipulador.
1: Entendi.
0: E é muito difícil, tá? Daí eu queria um aconselhamento.
1: Filha, com dor no coração, com dor, você... Escutando você e depois se escute, porque esse programa fica reprise às 10 e depois fica na internet. Como você disse, se fez com. O tratou como tratou os outros filhos.
0: Sim.
1: Não é pelo fato dele ser filho adotivo que ele está assim. Não é. Não, não pense assim. A questão é: ele tomou decisões erradas na vida. E isso. Sim. É da pessoa. Ele decidiu assim. Agora, quando você disse que ela tem que dar queixa, você não errou. Porque nenhuma mulher merece ser agredida. Ninguém. Mas em modo particular, feminicídio está acontecendo muito. Você está protegendo uma vida. Só que nessa proteção da vida, você está... vendo que seu filho vai ter que pagar pelo que ele fez. Talvez isso vai fazer ele amadurecer. O importante é que em tudo que você falou, você nunca desistiu dele. E tenho certeza que você não vai desistir nunca, enquanto não vê-lo recuperado. Isso é o que deve te tranquilizar. O que você e seu marido já fizeram, o que continuam fazendo... E que a porta do vosso coração e da vossa casa não está fechada. Temporariamente, é importante pensar nos teus outros filhos. Independente de ser filho do coração ou filho biológico. É proteção mesmo. Porque o que ele está fazendo lá fora, podia estar fazendo aqui, ali dentro.

0: Eu acolho e peço a gentileza que depois você dê os nomes e nós vamos rezar. Pedir a Deus, não é por acaso que você conseguiu a ligação hoje quando milhares de pessoas estão, e nós vamos pedir a libertação dele, não só libertação das drogas, libertação desse mau caráter, dessas decisões erráticas que ele está fazendo na vida. Tá certo, filha de Deus? Que Deus a conforte. Não desista dele, mas precisa ser firme. Só assim ele vai conseguir. E ele bateu na mulher, na esposa. Isso é um crime. Eu acolho, fique na linha para passar os nomes para levarmos na missa de hoje. Eu volto já, volte comigo.
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Nós falávamos com a filha de Deus que deixou os nomes e vamos colocar tanto no trido de hoje. Bem oportuna a ligação, levaremos na Santa Missa. Lembrando que a melhor forma de que sua intenção esteja nas missas é ligar 0800 410 6060. Falar direto com os nossos atendentes ou 31 22 21 00 6060. Ela é de Goiânia, arcebispo Dom João Justino Medeiros Silva de Goiânia. 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Bíblia aberta, cartilha de oração. Fala, Senhor. E hoje, 2 Coríntios, capítulo 8, versículo 16, seguintes. Paulo, faço introito, Paulo vai falar dos companheiros de trabalho. E eu já coloco o seguinte, filhos, no trabalho do reino, ninguém trabalha sozinho. E aqui quero já trazer presente tantas pessoas que trabalham na seara do reino de Deus. Voluntários, voluntárias, você que de alguma forma ajuda na sua comunidade. Veja como Paulo valoriza seus companheiros, mostrando quanto mais envolvemos pessoas, mais o reino de Deus cresce. Esse é o conceito de igreja, povo de Deus. Agradecemos muito a Deus, porque pôs no coração de Tito o mesmo desejo de ajudar vocês. É Deus que coloca no nosso coração o desejo de fazer o bem. Eu vou repetir. E é Deus que coloca dentro de nós o desejo de ajudar. Então, se hoje nós estamos na
Quaresma falando da soberba, o antídoto da soberba é a humildade. Então é se abrir para Deus e coloca: Senhor, eu estou muito fechado, eu estou muito preso na minha dor. Eu tenho falado muito isso nas pregações, quem me acompanhou nos Estados Unidos, eu tenho batido muito nessa tecla, que quando nós focamos no problema, ele se torna o centro. E nós temos que focar em Deus, então Deus se torna o centro e o problema vai na periferia. O foco não é a dor, é a esperança e a fé. Então, Senhor, eu estou muito fechado na minha dor, no meu luto. Estou muito fechado nos meus problemas e estou esquecendo do que os outros também sofrem. Paulo continua. Ele aceitou o nosso pedido e como quer ajudá-los. E resolveu ir com toda boa vontade encontrar vocês. Junto com ele estamos enviando o que é muito respeitado entre as igrejas no meu trabalho, anunciar o evangelho. Além disso, esse irmão foi escolhido e indicado pelas igrejas para viajar conosco, a fim de nos ajudar nesse serviço que fazemos para a glória de Deus e para mostrar que de fato queremos ajudar. De novo, foi escolhido. Estamos fechando o mês vocacional e aqui estou falando com você. Você é um vocacionado do Senhor, como pai, como mãe. Claro, nas vocações específicas, catequista, leigo, religioso, religiosa, sacerdote, mas pai, mãe. Ser pai é uma vocação, ser mãe é uma vocação. Se colocar a serviço do amor que fazemos para a glória de Deus e também para mostrar que de fato queremos ajudar. Versículo 22. Estamos enviando outro irmão. Muitas vezes o pusemos à prova e assim sabemos que ele está sempre pronto a nos ajudar. E agora que ele tem tanta confiança em vocês, está com muita vontade ainda de auxiliar. A respeito de Tito, afirmo que ele é meu companheiro de trabalho e me ajuda na ajuda que dou a vocês. E quanto aos outros irmãos que vão com ele, são representantes da igreja e trazem a glória para Cristo. Então todo serviço é uma glória para Cristo, para a maior glória de Deus. Tudo que fizermos. Eu estou aqui como sacerdote, estou vivendo meu sacerdócio aqui no rádio, uma das partes do meu sacerdócio, mas é para a glória de Deus. Você é mensageiro da capelinha, para a glória de Deus. Você vai fazer a contribuição hoje para a obra evangelizar, para a glória de Deus. Você não está ajudando o padre Reginaldo Manzotti. Eu sou um dentre tantos. Para a glória de Deus. Você vai trabalhar, fazer um bazar, vai fazer uma quermesse na sua igreja? Para a glória de Deus. Não é pelo padre. Você é dizimista? Para a glória de Deus. Você trabalha numa pastoral? Para a glória de Deus. Gente, isso muda tudo. Eu volto com a leitura orante ainda. Tudo que fizermos seja para a glória de Deus. Então diga, tudo que eu faço é para a glória de Deus. Eu volto já.

0: na continuidade da leitura orante, tudo para a maior glória de Deus. Versículo 24. Por isso, para que as outras igrejas fiquem sabendo, mostrem a esses irmãos que vocês o amam e que nós temos razão de elogiar vocês. Aqui também mostra a importância do amor em nossas comunidades, nas nossas relações. E não é difícil de entender. Se estamos por Cristo, em Cristo, como rezamos no final da oração eucarística, com Cristo, por Cristo, em Cristo, para a maior glória de Deus, não deve ser o amor a reger nossas relações? Senhor, que eu ame mais. Que eu ame mais aqueles que estão na caminhada comigo. Que eu possa ser mais humilde, acolhedor. Que as nossas relações possam ser baseadas no amor. E aqui me faz lembrar na leitura orante aquilo que Jesus disse: nisto sabereis que são meus discípulos, amai-vos uns aos outros. Nisto sabereis que são meus discípulos, amai-vos uns aos outros. Mais amor, por favor. Amém. Amado povo de Deus, escute esse testemunho.
1: Olá, Padre Reginaldo Manzotti, sua benção. Sou Vitória, falo aqui da cidade de Ibiapina, Ceará. Passando aqui, Padre, para lhe agradecer pela catequese no YouTube. Eu estou muito edificada. Ontem, no seu programa, o senhor falou, né?
0: Sim.
1: Quando estivesse fazendo alguma coisa, né, ouvisse a catequese. E eu agora estou aqui no meu trabalho.
0: Certo.
1: E eu estou edificada, Padre.
0: Opa,
1: muito obrigada por
0: bom.
1: O Senhor existir em nossas vidas.
0: Deus
1: você já transformou
0: louvado.
1: Várias vidas, assim como a minha. Muito obrigada.
0: Ô, querida, por isso eu faço toda terça-feira a catequese, que é tentar aprofundar a fé. Eu acredito muito numa formação permanente. Como eu faço as minhas formações permanentes, eu quero que vocês também o façam. Por isso, a catequese. E aproveito dizer, se inscreva no YouTube Padre Manzotti, gente. Vai lá, se inscreva. Não é difícil. Vai lá, inscrever-se. E olha, eu já vou atender o próximo. Eu sou a Vitória de Ibiapina, Ceará. Rádio Passo FM. Dom Francisco Edmilson Neves Ferreira, de Tianguá. E o pessoal, manda teus anjos. Arcanjo Miguel, na verdade, Arcanjo Miguel. Pessoal interagindo, viu? Hoje, no 13º dia, a Miraci Martos disse: São Miguel Arcanjo, protege meu filho contra a doença. Toca no coração dele. Arcanjo Miguel, nós estamos na quaresma de São Miguel. Perdeu? Ainda dá tempo. Padre, eu perdi o primeiro dia. Tem valor? Agora pega. Pega e vai em diante. A Marineide: São Miguel Arcanjo, interceda pelo emprego do meu filho. Que consiga a graça do trabalho. Roberto Alves: eu estou acompanhando todo dia, enfrentando os problemas com a bebida. Peço a proteção para o meu irmão. E assim, João Carlos: pelo meu filho que está procurando emprego. Arcanjo Miguel: vamos lá, gente. Vamos na quaresma. Natália: que a paz de Jesus esteja com você, Natália. Deus abençoe. De onde você fala?
2: Do interior de São Paulo.
0: Natália, interior de São Paulo. Como é que você me acompanha?
2: Pelo YouTube.
0: Tá bom. Diga, filha.
2: Eu queria...
0: Fala mais alto, por favor.
2: Eu queria pedir oração por mim.
0: O que que tá acontecendo?
2: Ontem fez um mês que eu perdi o meu bebê.
0: Meus sentimentos por isso, Natália.
2: Obrigada. E tá sendo muito difícil. Eu ia fazer 6 meses, o meu colo encurtou e abriu.
0: Entendi.
2: E eu fiquei 16 dias internada.
0: Sim.
2: e tive o parto. Sim. Normal. A dor não é a do parto, é a de sair da maternidade sem ele.
0: Entendi. Seria o primeiro filho?
2: É o segundo.
0: O segundo.
2: O primeiro eu perdi com 4 semanas.
0: Ah, entendi. É a segunda perda que você tem.
2: Isso.
0: Vocês são casados há quanto tempo?
2: Vai fazer 10 anos que eu estou com ele.
0: Então ainda não são casados na igreja.
2: Não.
0: Já aí ficam... Não, não estou dizendo que algo está acontecendo às crianças por falta de casamento. São coisas distintas. Mas se estão há 10 anos, procure casar, filha. Procure casar. Fazer as coisas certas. Entendeu?
2: Tá bom.
0: Já puxo a orelha, mas vamos no segundo ponto. Filha, vamos pedir ao arcanjo... Nós estamos falando dos arcanjos... Vamos pedir ao arcanjo Rafael, reza comigo, reza comigo. Senhor Deus.
2: Senhor Deus.
0: Eu sinto pela segunda perda.
2: Eu sinto pela segunda perda.
0: Do meu filho.
2: Do meu filho.
0: Mas eu creio.
2: Mas eu creio.
0: Que por tuas santas chagas.
2: Que por tuas santas chagas.
0: Por intercessão de Nossa Senhora.
2: Por intercessão de Nossa Senhora.
0: Eu receberei a graça de uma nova gestação.
2: Eu receberei a graça de uma nova gestação.
0: E esta será completa. Oi? Alô?
2: Tô aqui, padre.
0: Você não respondeu o final.
2: E esta será completa.
0: Você duvida disso?
2: Não, padre.
0: Amém. Então coloca a mão no ventre. Nossa Senhora do Carmo.
2: Nossa Senhora do Carmo.
0: Eu peço a graça.
2: Eu peço a graça.
0: De gerar um filho.
2: De gerar um filho.
0: E prometo.
2: E prometo.
0: Que o meu casamento.
2: Que o meu casamento.
0: Será santo.
2: Será santo.
0: Eu vou procurar.
2: Eu vou procurar.
0: O sacramento do matrimônio.
2: O sacramento do matrimônio.
0: Para que esta criança.
2: Para que esta criança.
0: Cresça num lar.
2: Cresça num lar.
0: A exemplo da Sagrada Família.
2: A exemplo da Sagrada Família.
0: Amém.
2: Amém.
0: Natália, você é mãe de anjos. Escutou?
2: Escutei.
0: De 2 anjinhos.
2: Endireita. E o meu.
0: É.
2: Pode falar, padre.
0: Endireita teu casamento.
2: Tá bom.
0: E você ia falar o segundo filho?
2: O meu segundo filho, eu como ia fazer 6 semanas, ele era menino. Se chamava Pedro Henrique. E o nome dele está no livro de ouro.
0: Entendi, entendi. Mas você, diga amém pela oração que você fez.
2: Amém.
0: Porque o amém não é um amém qualquer, é assim seja, Senhor. E é o que vai acontecer. Você vai ligar com a criança nos braços e vai me lembrar deste fato, tá bom? Entendi. Marque hoje, que dia é hoje? 31 de agosto. Grava no teu coração. Eu vou pro intervalo, eu volto já, gente. Volte comigo.

Vamos lá, pedidos de orações que chegaram à nossa produção da Oriente, da Rosilene de Itabira, que pede oração pelo seu trabalho, pelos familiares doentes. Maria Aparecida de Ribeirão de Trás, oração para a mãe Diva, o filho Valdemir, toda a família. A Edilene de Belo Horizonte, oração para ela, sua mãe Rosineia, o pai em Conceição do Mato Dentro e toda a equipe Oriente. Juscelene de Ematita, oração pela família. José Dias do Bom Jardim, oração para Aparecida, Piedade, Maria do Carmo, Carmelita Santinha, José Romualdo e o Padre Francisco. Sônia do Baú, oração pela passagem do aniversário de Irene no sábado e também pede pela saúde de toda a família e todas as comunidades. Silvana de Santa Bárbara, pedindo oração para Adriana de Homo Levade, a mãe Marisa, Rosilene e sua mãe Margarida em São Gonçalo e a Eliane. A Fátima de Esmeraldas, em Ferros, oração com uma graça especial para o marido Geraldo Perpétuo, filho Breno e toda a família. Maria Helena de Poema, oração pela família, a irmã Elvia, a Luciana e todos que precisam de oração e os netos. Carmen de Passabém, oração para amigos, família, vizinhos e equipe da Oriente. Juliana da Cutia, oração pelos filhos, marido, mãe, neto Noah e uma graça especial. Ondina de Conceição do Mato Dentro, oração pela neta Júlia e também a família. Natalina do Maná, oração pela família. Ladinha do Bela Vista, oração para a família e amigos, a saúde de todos que precisam. Silvana da Pedreira, oração pela família de Maristela, Lurdinha, Tânia Cristina, Mirtz, Débora e família, Leonardo na Pedreira e a Cleidiane. Lucilene do Santa Ruth, oração para a familiar em memória dos pais e uma graça especial. Adriana da Ruinha, Açucena, oração para a família e todos que precisam de oração. Ângela de Congonhas do Norte, oração para filhos, netos, esposadão, mãe Efigênia e irmãos. Silvana de Amatita, oração para a família, os doentes e pela paz mundial. Pâmela de Itabira, oração pelos filhos, também pelo companheiro Alisson, pais, irmãos, sobrinhos, avós, tios, sogros. Meire de Amatita, agradecendo a Deus pelas bênçãos recebidas, pelo seu casamento, pelos padres, pelos diáconos, todos que precisam. A Alessandra da Palestina, oração para a saúde da Iracim Congonhas, do Itambé do Mato Dentro, irmãos, filhos, familiares. Lidiane de Santo Antônio, oração para ela, filha Heitor, esposo Alisson, pai Marcelo, a mãe Vanilde, sogra Terezinha. Cida de João Molevade, oração para a família e amigos, vizinhos, padres, papa, a Oriente e também os ouvintes, jovens, crianças e idosos do mundo inteiro.

Hoje nós começamos o tríduo de libertação. E eu quero lembrar que hoje, não por acaso, as pessoas partilharam a mesma coisa. Muitas partilhas de libertação das drogas, alcoolismo. Prepare-se. 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Filhos amados, eu quero falar de uma peregrinação. Ah, gente, 60 anos da renovação carismática, vem comigo. Celebrar Pentecostes, onde vai ser em Assis. Por isso, peregrinação de Pentecostes, na Itália. Nós vamos fazer os 60 anos da renovação carismática católica. 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Olha, a programação é maravilhosa. A programação é de Pentecostes. Mas olha por onde começamos. 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É pela primeira vez que eu faço essa programação. E quero ir com você pedir a cura dos olhos lá em Santa Luzia. 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Sim, o sul da Itália. Ainda não fizemos. 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Gente, o sul da Itália é maravilhoso. 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Vamos à novena, primeiro dia do tríduo de libertação. Ó Senhor, vós sois grande, vós sois Deus, vós sois Pai. Nós vos pedimos pelos méritos das santas chagas do vosso Filho Jesus, e pela intercessão e auxílio de São Pio de Pietreutina, que os nossos irmãos e irmãs sejam libertos do maligno que os tornou seus escravos. Vós e todos os santos, vinde em nosso auxílio. Na angústia da tristeza e da obsessão, libertai-nos, Senhor. Da fornicação e da inveja, libertai-nos, Senhor. Dos pensamentos de ciúme, raiva, morte,
Libertai-nos, Senhor, de todos os pensamentos de suicídio e de aborto. Libertai-nos, Senhor, de todas as formas de sexualidade desordenada. Libertai-nos, Senhor, da divisão da família, da amizade e que nos afasta do bem. Libertai-nos, Senhor, de todos os vícios e compulsões. Libertai-nos, Senhor, da enfermidade física, afetiva, espiritual. Libertai-nos, Senhor, de todo ressentimento, mágoa, frustração. Libertai-nos, Senhor, de toda agressividade, ira e ódio. Libertai-nos, Senhor, de toda fofoca, mentira, sentimento de vingança. Libertai-nos, Senhor, de todas as formas de malefício, de feitiçaria, de bruxaria, de ocultismo. Libertai-nos, Senhor. Ó Senhor, que dissestes: deixo-vos a paz, dou-vos a minha paz. Concedei a libertação de todas as maldições e dai a graça de gozarmos sempre a vossa paz, pelos méritos de Jesus das Santas Chagas. Amém. O Senhor esteja convosco. Ele está no meio de nós. Abençoai, Senhor, a água, a roupa dos enfermos, as fotos de família, os remédios. Abençoai, Senhor Deus, por intercessão de São Pio, Nossa Senhora do Carmo, pelos méritos das Santas Chagas, em nome do Pai, do Filho, do Espírito Santo. Amém. Filhos queridos, eu me despeço com o clipe Templo Vivo, YouTube Padre Manzotti. Não esqueça da quaresma, a quaresma de São Miguel. Evangelizar é preciso.

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assim a gente fecha mais uma super programação aqui na Oriente FM, valendo aí a sua participação, agradecendo o seu carinho nesta manhã maravilhosa aqui na Oriente FM, tá bom? Foi muito bom ter vocês aqui na número 1. Daqui a pouquinho tem a propaganda eleitoral gratuita após o meio-dia e na sequência a programação normal da Oriente, tá bom? Eu volto amanhã a partir das 8 da manhã. Te espero, grande abraço!

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13: Meio-dia e 44 minutos.

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0: Oriente, agora 1:06.
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2: De volta ao seu Café Express com informações para que você fique muito bem informado, muito bem informada. Eu sou Vitória Vieira.
3: Sou Evandro e estas as manchetes de agora.
2: Brasil amplia comércio com a Índia.
3: Contas do governo registram superávit de 10,8 bilhões de reais em julho.
2: CMN facilita crédito emergencial a fertilizantes e minerais críticos.
3: TRXF11 desiste de comprar imóveis de dois fundos imobiliários.
2: CEMIG, safra reduz preço-alvo. O Brasil assinou um memorando de entendimento com a Índia para ampliar a diversificação de parceiros comerciais, aproximando empresas, estimulando investimentos e criando novas oportunidades de negócios. Firmado entre a Apex Brasil e a Confederação das Indústrias Indianas, o acordo prevê troca de informações, compartilhamento de boas práticas, promoção de feiras e apoio à internacionalização de pequenas e médias empresas. A iniciativa ocorre em meio a sobretaxas impostas pelos Estados Unidos. E o objetivo é elevar o comércio bilateral para até 20 bilhões de dólares até 2030.
3: As contas do governo central registraram superávit primário de 10,8 bilhões de reais em julho de 2026, envolvendo o Tesouro Nacional, Banco Central e Previdência Social. Segundo o relatório do Tesouro Nacional, esse foi o melhor resultado para o mês de julho desde 2022. Em julho de 2025, havia sido registrado déficit de 59 bilhões de reais. Apesar do resultado positivo no mês, o acumulado em 12 meses ainda apresenta déficit primário de 71 bilhões de reais, equivalente a 0,55% do PIB. O superávit ocorre quando as receitas superam as despesas, enquanto o déficit representa o cenário contrário.
2: O Conselho Monetário Nacional ampliou o acesso ao crédito do Plano Brasil Soberano para empresas da cadeia de fertilizantes e reduziu os juros para projetos relacionados a minerais críticos e estratégicos. Fabricantes de adubos, produtores de intermediários e empresas que extraem minerais usados nesses produtos poderão utilizar linhas de capital de giro, além de financiar investimentos. Para empresas industriais e tecnológicas de mineração, a taxa foi reduzida para 3% ao ano. O prazo para solicitar financiamentos ao BNDES também foi estendido até 31 de dezembro de 2027.
3: Vamos agora com os destaques do mercado financeiro.
4: 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Tudo sobre a Bolsa de Valores.
3: O TRX Real Estate desistiu de adquirir imóveis pertencentes às carteiras de dois fundos imobiliários ligados a Catuaí. As negociações envolviam o Catuaí VBI AAA e o Catuaí Varejista FL, que possui subclasses CVFL 11 e CVFL 15. Em fatos relevantes divulgados, os fundos informaram que receberam do TRX F11 notificações formalizando a inviabilidade dos negócios. Segundo os comunicados, alterações nas condições de mercado impediram o cumprimento de condições precedentes previstas nas propostas. Com isso, as operações não serão implementadas e todos os documentos, entendimentos, propostas e minutas discutidos durante as tratativas perderam o efeito.
2: O Safra revisitou para baixo o preço-alvo para as ações preferenciais da CEMIG, passando de R$ 12,50 para R$ 11,90, e manteve a recomendação neutra para a companhia. Apesar de enxergar um potencial de valorização de cerca de 13%, o banco avalia que o retorno esperado ainda é limitado quando comparado ao restante do setor elétrico. De acordo com analistas, a nova avaliação implica significa uma taxa interna de retorno próxima de 10%, que fica abaixo da média de 12% observada entre os pares.
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3: Outras informações daqui a pouco no Café Express, até já.
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0: Oriente 1 e 16.
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0: Muito obrigado. Valeu.
1: Oriente 1:57, boa tarde.
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3: Thalita, estão dizendo por aí que a gente tem uma

0: Não saia daí! Voltamos já!
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0: Oriente, agora 2:08.
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2: Olá, eu sou Evandro e este é o Café Express chegando.
3: E eu sou Vitória Vieira. Vamos às manchetes? Café
2: Express. CMN flexibiliza uso de recursos para renegociar dívidas rurais.
3: Safra de verão pode bater recorde no Paraná em 2026-27.
2: Demanda do Brasil por fertilizantes deve cair 7,6% em 2026.
3: Fundo Imobiliário do Pátria aprova a emissão de até 4 bilhões de reais.
2: Ações da CEMIG caem em troca de CEO no radar. O Conselho Monetário Nacional aprovou uma mudança para facilitar a renegociação especial de dívidas dos produtores rurais, em vigor desde o fim de julho. A nova regra permite que bancos e cooperativas utilizem recursos obrigatórios para quitar ou reduzir financiamentos contratados originalmente com outras fontes de recursos. Antes, essa possibilidade era limitada a operações feitas com a mesma fonte, dificultando as negociações. A exceção são financiamentos vinculados aos fundos constitucionais. A medida está relacionada à MP, que amplia a liberdade das instituições financeiras para utilizar recursos destinados ao crédito rural, facilitando o processo de renegociação das dívidas.
3: A safra de verão no Paraná pode atingir recorde de 27 milhões de toneladas, segundo a primeira estimativa do Departamento de Economia Rural. A soja, principal cultura do estado, deve responder por 22 milhões de toneladas, um aumento de 4%. A área plantada deve permanecer praticamente estável, estimada em 5,7 milhões de hectares. O aumento da produção é atribuído principalmente à expectativa de maior produtividade, projetada acima de 3.900 quilos por hectare, superior aos 3.800 quilos registrados na última safra.
2: A demanda brasileira por fertilizantes deve alcançar 45,3 milhões de toneladas em 2026, segundo estimativa da Agroconsult, representando queda de 7,6% em relação ao recorde de 49 milhões de toneladas registrado em 2025. A redução será influenciada principalmente pelos cultivos de soja, milho e trigo, enquanto algodão e café devem apresentar estabilidade ao crescimento. A retração está relacionada à diminuição das importações e da produção nacional, especialmente de fertilizantes à base de fósforo. A área plantada de soja deve permanecer estável, enquanto milho terá leve expansão e trigo, redução.
3: Vamos com as últimas notícias do mercado financeiro.
4: Mercado financeiro. Tudo sobre a Bolsa de Valores.
3: O Pátria Crédito Imobiliário, índice de preços, aprovou a nona emissão de cotas, que pode movimentar até 4 bilhões de reais. A captação será realizada no contexto da consolidação das carteiras de outros três fundos imobiliários. Os recursos serão destinados à operação que envolve o RBR Premium Recebíveis Imobiliários, o RBR Rendimento High Grade e o Vectus Juros Real. A oferta poderá compreender até 43 milhões de novas cotas. Com a taxa de distribuição de 4 centavos por cota, o preço de subscrição será de R$ 92,49.
2: A CEMIG, CM e G4 pode ganhar um novo CEO após o governador de Minas Gerais, o Matheus Simões, indicar um novo nome para a posição, segundo informações da imprensa, em um movimento que tem linha com interesses políticos em meio à proximidade da eleição. Em maio deste ano, apenas 3 meses atrás, houve a eleição de Alexandre Ramos Peixoto para o cargo de presidente executivo da companhia. O executivo ocupa desde 2023 a presidência do Conselho de Administração da Câmara de Comercialização de Energia Elétrica.
3: Obrigada pela companhia. Amanhã te espero de novo.
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0: Oriente, 2h17, boa tarde.
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0: 15:06.
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0: Prazer, prazer, prazer. Aqui é o Fernando Leme. Bora começar mais uma edição do Cai no Laço, menino, nesta segunda-feira.
2: Segura, meu povo!
0: E diga-se de passagem, segunda-feira, dia 31 de agosto, hein, meu amigo? Não é brincadeira, não. Vamos lá.
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0: Lá em 1763, do dia 31 de agosto, a capital do Brasil ela foi transferida pela primeira vez de Salvador para o Rio de Janeiro. Em 1888, a prostituta Mary Ann Nichols, ela foi encontrada morta e mutilada em Londres. Ela foi a primeira vítima do assassino serial conhecido como Jack, o Estripador, que matou outras quatro mulheres. Em 1895, o conde alemão Ferdinand von Zeppelin, ele patenteou seu balão navegável. O que mais? Em 1897, Thomas Edison patenteou uma das suas mais famosas invenções, que é o cinetoscópio, primeiro projetor de filmes. Em 1919, o Partido do Trabalho Comunista da América, ele foi fundado em Chicago, nos Estados Unidos. Em 69, o general Costa e Silva, vítima de uma trombose, deixou a presidência do Brasil. E em 1980, o governo polonês concordou em fazer as reformas propostas por sindicalistas depois de dois meses de greve. Hoje quem faz aniversário é o Francis Rime, compositor, Alexia de Campos, atriz. Hoje nós estamos comemorando o dia do celíaco, o dia do samba rock, o dia nacional do outdoor, do nutricionista, do bispado do Maranhão e também o dia do bacon.
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0: 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E vamos lá, conferindo aí a nossa programação. Segue.
6: Só aviso, só, pessoal.

0: Gustavo Mioto, senhoras e senhores.
1: Menino com síndrome de Down se encanta ao conhecer o irmão recém-nascido. O nome dele é Samuel. Ele conheceu o irmão caçula. O nome do irmão caçula é Ramon. E ele reagiu com surpresa e muito carinho. O encontro ele foi gravado pelo pai dos meninos e ganhou repercussão nas redes sociais pela espontaneidade da criança, que observou, tocou o bebê e comemorou a chegada do novo integrante da família. Bem legal, né? Tá aí nas redes sociais para você acompanhar.

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0: alôs e os abraços não param na nossa programação. Vamos lá, minha amiga Cidinha, todo dia acompanhando a gente, a Selma, a Helena também está acompanhando o nosso programa, o Marcelo. Alô, João Roberto, um abraço para você, o Nilson. A Thalita Oliveira também, o Jorge Melo. Alô, Beatriz, valeu.
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0: a gente segue por aqui com muita música boa.
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0: Cai no laço. Essa é a trilha sonora da sua programação. Vamos lá, continua.

Que bom que você está acompanhando o nosso programa com muita música boa, muitas informações também, né, do Brasil e do mundo. E as suas participações através do WhatsApp, vai mandando aí, porque daqui a pouquinho rola aquele salve, daqui a pouquinho vai rolar aquele super alô.

0: São Paulo.
1: Essa é pra casar, viu?
2: Maravilha, sensacional, muita música boa pra você no seu dia. Esteja você em casa, no trabalho, obrigado pela audiência, dando uma caroninha pra gente, é hora de mandar alô. Quem mandou o WhatsApp aí pra nossa programação é o Leandro, o Pablo Magalhães também tá na sintonia, a Nathalie, a Denise Vieira, obrigado pelo carinho, a Márcia, a Cristina estão no trabalho acompanhando o nosso programa, o Lindomar também e o Evandro. Obrigado pelo carinho, daqui a pouquinho tem mais alô, vai mandando o seu WhatsApp aí.
3: Pessoal, nosso programa dá um tempinho, mas é coisa rápida. Depois do intervalo eu trago muito mais música pra você.
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0: E vamos lá, conferindo aí a nossa programação, segue.
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0: Música boa pra você é aqui na nossa programação.
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4: Bruno Rosa.

gato com 29 dedos entrou pro Guinness Book, hein? Erebus Anomaly, que é um gato da raça Maine Coon, que vive nos Estados Unidos. Ele foi reconhecido pelo Guinness Book como o felino com o maior número de dedos já documentado. Ele possui 29 dedos, 11 a mais do que normalmente tem os gatos. A condição chamada polidactília não prejudica sua mobilidade, mas existem cuidados adicionais aí com as suas unhas, né? Procura nas redes sociais aí que você vai ver a matéria.

0: muita música boa pra quem tá na sintonia da nossa programação. Se você não participou ainda, participa aí, tá? Vamos lá, mandando alôzinhos pra Rosemary. Obrigado pelo carinho, Renato Vieira também. Alô, Mauricéia. Um grande beijo pra você. O Gilvan tá na sintonia. O Ângelo tá trabalhando, curtindo a gente no radinho. A Rosilene também, a Rosilene Silva. E o Regis, Regis Floriano, obrigado pelo carinho. Daqui a pouquinho tem mais alô.
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16: Felipe Gomes, 50231. 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

0: 16:07.
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0: Sempre com o melhor do som, o som que você gosta. Participe através do WhatsApp, 319-721-53001. Esse é o WhatsApp da Oriente.
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0: E vamos lá, a sequência de músicas por aqui não para.

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música mais gostosa no seu rádio. Obrigado pela audiência. Continue participando aí através do WhatsApp, porque daqui a pouquinho vai rolar aquele salve. Daqui a pouquinho vai rolar aquele alô pra quem tá acompanhando a nossa audiência. Vamos lá, continua.

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0: 16:26. 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Pois é, tem gente que nasceu com aquilo virado é pra lua mesmo, né? Rei do Bolão conquistou o 11º prêmio principal de 2026. O empresário e lotérico Alessandro Montenegro, ele participou de mais um bolão premiado e dessa vez na Loto Fácil. A aposta realizada em Fortaleza acertou os 15 números e acumulou mais de 1 milhão em premiações, dividido em 39 participantes. Essa foi a 11ª vez somente nesse ano que o Alessandro participou de uma aposta coletiva vencedora em uma das principais modalidades das lotéricas Caixa. O negócio é estar participando sempre dos bolões do pessoal lá da região, né? Quando for fazer um bolão, é só participar dos que ele também participa. Sai vencedor.
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0: 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E vamos lá, conferindo aí a nossa programação. Segue. Madrugada.

0: Golaço, Puro Sertanejo.
1: Continue pedindo a tua aí através do nosso WhatsApp. Daqui a pouquinho a gente vai mandar aquele alô pra galera toda que tá na sintonia aí. E claro, sua canção também rola aqui na nossa programação, né? Muito bom saber que você tá aí. Esteja você em casa, no seu trabalho, esteja você aí dando uma caroninha pra gente no teu carro, no teu caminhão. Nosso muitíssimo obrigado pela tua audiência. Vamos lá, a programação não para.

0: Alô, São Sebastião do Rio Preto. Alô, Caeté. Alô, Catas Altas. Alô, Ouro Preto. Aquele abraço pra todos vocês aí na sintonia da Oriente.
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0: Vou mandar aquele alô bacana pra quem tá na sintonia da programação. Minha amiga Silvia, Denis. A Rafaela também tá junto com a gente. Obrigado pelo carinho. Alô, Leandro. O Edgar, o Marcos. Alô, Sueli. Daqui a pouquinho a gente manda mais alô. Obrigado pela sua audiência aqui na Rádio Oriente FM.
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0: 16:43. Cai no laço. Programação sensacional para você que tá curtindo aí a gente. Nosso muito obrigado pela sua audiência. Já participou do programa? Manda o WhatsApp aí pra rádio, fica à vontade. Daqui a pouquinho a gente vai mandar aquele super alô pra todo mundo aí na sintonia. Pede sua música, manda abraço, mostra que você tá na sintonia. Se você ainda não acessou as nossas páginas nas redes sociais, acesse e participe também. Dá um like lá pra gente, siga a gente nas nossas redes sociais. Vamos lá, a programação segue. 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
0: E vamos lá, porque por aqui é só música boa.
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0: aquela música que você gosta, na melhor programação do seu rádio. Você participa, você pede, a gente, né, vai anotando aqui os pedidos musicais, mandando para o programador e a qualquer momento rola na nossa programação. Vamos nessa, a música continua.
1: Bora, Rio de Janeiro!

0: Pois é, os abraços não podem parar aqui na Oriente FM. Alô, pessoal aí de Barão de Cocais. Aqui vai um abraço bem apertado. Saudação para todos vocês aí. Obrigado pela audiência. A gente não pode esquecer também de São José do Goiabal. Todos unidos em nossa sintonia aqui na Rádio Oriente FM Centro-Leste em 103,1. Alô, Catas Altas e Alvinópolis. Nós estamos juntos nessa. Muito obrigado pelo carinho. Muito obrigado pela audiência.
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0: E vamos lá, vamos de abraço, deixa eu ver, registrando as participações aqui. A Azenita na sintonia, Vera, o Alexander também tá junto com a gente aí, o Hélio, obrigado, Vinícius, o Augusto. Alô, Geraldo Souza, um abraço. E também o Ismael tá acompanhando o nosso programa aí. Obrigado pelo carinho.
1: E aí, tá curtindo o programa, hein? Que bom, programaço, né, pessoal? Então bora dar um girinho rapidinho aqui pro nosso intervalo e eu já volto com muito mais pra você.
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0: 17h04.
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0: Bora lá, babados e fofocas no ar a partir de agora. Ótima segunda-feira pra você, hoje é dia 31. 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Você também pode ouvir através da nossa página na internet www.redeorientefm.com.br.
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0: E vamos lá, Gi, quero saber a dica do dia de hoje, diga.
3: Hoje eu tô trazendo um truquezinho, Fernando, pra gente tirar a mancha de caneta esferográfica da sua poltrona de couro, do seu sofá em couro, da sua jaqueta que às vezes acabou sendo riscada sem querer, enfim.
0: Maravilha, e a primeira fofoca, já manda.
3: Tô aqui no R7 Entretenimento e a Viih Tube e o Eliezer se hospedam em suíte de luxo de hotel com diárias de até 10 mil reais, né? O casal de influenciadores entrou agora na segunda parte da Lua de Mel. Gente, o pobre, se ele conseguir, ele tem a primeira parte, se ele, né, quem dirá a segunda, enfim. E eles estão mostrando, né, por meio das redes sociais, detalhes dessa viagem romântica, né, que tá acontecendo em território italiano, né, dessa vez agora na ilha de Capri. No último dia 27, a Vi mostrou, né, alguns detalhes do hotel em que se hospedou, um quarto privativo, classe exclusive suite, né, com sacada e uma vista cinematográfica. Gente, no ápice da alta temporada, né, o hotel, ele é disputado ali pela sua facilidade e conforto, e também as diárias aumentam consideravelmente, chegando a custar algo em torno de 10 mil reais, tá? Deslumbrada com o lugar, a Vi, ela tá mostrando, né, tudo em todas as postagens da internet, comentando que o quarto deles é enorme, a antessala é muito grande e que a vista é o melhor de tudo. Gente, vocês teriam coragem de pagar 10 mil reais de diária? Ó, ela disse, sério, esse quarto é surreal, acho que só pra quem tem dinheiro sobrando, né?
0: Já tem mais informações pra você, vamos lá, tá chegando música.
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0: abraços não param aqui. Alô, Passa Bem. Uma saudação afetuosa para todos aí em Passa Bem. Estamos sempre conectados através das ondas da Rádio Oriente FM, Centro-Leste, Nova Era e Ferros. Alô, alô, João Molevade. Vocês também estão vibrando aí junto com a gente, né? Obrigado pelo carinho. Muito obrigado aí pela sua audiência.
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0: música boa pra você. Ótima segunda-feira, bom início de semana, final de mês. Manda mais fofoca, Gi.
1: Tô aqui no entretenspinoff.com.br. O fio que tornou-se o réu na ação movida por Jonathan Fernando Cristóvão Neves, né? Profissional que trabalhou em descontrole. Segundo informações divulgadas pela coluna da Fábio Oliveira, né, que é do Metrópolis, o processo ele surgiu após um vídeo no qual o ator fez acusações ao comentar a sua saída da produção. O Jonathan, ele atuou no projeto como dublê, produtor executivo e também captador de recursos. Na ação, ele afirma que a sua imagem teria sido associada a um suposto roubo envolvendo o Longa e sustenta que a repercussão prejudicou, né, a sua reputação, tanto pessoal quanto profissional, né? O vídeo que motivou a ação, né, o descontrole seria protagonizado pelo Fiuk e teria um plano de fundo, né, o universo do dry fit, modalidade automobilística, né, marcada ali por derrapagens controladas. A relação do artista com o diretor, né, o André Luiz e Estela Alves, ligados ao projeto, teria se desgastado depois de divergências sobre a produção e a captação financeira. Depois de deixar o longa, Fiuk publicou um desabafo no YouTube e no Instagram, né, e no conteúdo ele afirma ter sido roubado e vítima de uma armação, além de dizer que o seu nome teria sido utilizado sem autorização para poder buscar patrocínios, né? O ator também relatou prejuízos financeiros. Num determinado momento do vídeo, segundo a ação, a imagem do Jonathan aparece associada à frase, né, tentaram me roubar, e as referências do orçamento milionário previsto para o projeto. Para Jonathan, a edição teria criado uma associação entre a sua participação em descontrole, né, e os problemas financeiros mencionados pelo Fiuk, né? Ele afirma, porém, que não era responsável pela administração dos recursos do longa, né? O Jonathan, ele sustenta que a publicação provocou comentários ofensivos, né, nas redes, afetou a imagem profissional, e ele tá pedindo aí na justiça uma indenização de R$50 mil por danos morais.
0: Já já ela traz mais uma.
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3: Dezessete horas e 23 minutos.
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0: Vamos seguindo com o nosso programa. Ótima segunda-feira pra você.
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0: Vamos lá, 31 de agosto, hein? Quem diria? Manda mais fofoca, Gi.
3: E a Lauana Prado tá retomando aos poucos, né, a rotina de exercícios após o nascimento do primeiro filho. A cantora deu à luz ao Dom no final de julho e agora compartilhou registros, né, dos seus retornos aos treinos. Nas redes sociais, a Lauana revelou que já perdeu 12 quilos desde o parto, né? No entanto, explicou que ainda realiza atividades adaptadas, né, nesse período aí de recuperação. No vídeo, a cantora contou que os exercícios têm foco na reativação muscular e na respiração. Segundo ela, a preparação também tem relação com o retorno à rotina de shows, né, que tá marcado já agora pro próximo dia 30 de outubro. É, gente, a hora do retorno tá chegando e pra não chegar na hora do retorno tão despreparada, né, eu já tô aqui me organizando pra fazer os treinos, vamos dizer assim, um pouco adaptados, muito mais pra reativação muscular. Respiração é quase uma fisioterapia mesmo. Então, dia 30 de outubro, temos Lauana Prado nos palcos.
0: Já já tem mais uma pra você, vamos lá, a música não para.
4: Só aviso, só, pessoal.

0: só música boa, participe da nossa programação, vai mandando o teu WhatsApp aí, já já, agir trazendo a dica do dia.
1: Isso mesmo, truquezinho pra tirar risco de caneta esferográfica do couro, pode ser da sua poltrona, do seu sofá ou até da sua jaqueta.
0: Já já.
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pessoal de Conceição do Mato Dentro. Alô, São Gonçalo do Rio Abaixo. Alô, Mariana, Bela Vista de Minas, obrigado pelo carinho, viu? Um beijão pra vocês aí.

0: Quem gosta?
1: Você que tá acompanhando a nossa programação, obrigado pela sua audiência. Vamos de fofoca.
2: E o influenciador Marcos Vinícius rebateu uma seguidora que criticou ele, né, de seguir com a produção de conteúdo depois da morte da esposa, né, também influenciadora Marta Oliveira. Ela morreu no último dia 18 de agosto, aos 33 anos, né, deixou Marcos e 3 filhos pequenos do casal por complicações decorrentes aí de uma cirurgia plástica, né? O influenciador, ele afirmou que respeita a opinião da internauta, mas explicou que continuar ativo na internet não representa uma tentativa de explorar a perda, não. Pelo contrário, né? Destacou que a produção de conteúdo fazia parte da sua rotina profissional antes da morte da Marta. Olha, tem uma pessoa que acabou de comentar no vídeo que eu postei e eu acho ok. Todo mundo pensa o que quer, né? Ela comentou assim: criando conteúdo em cima da morte da mulher. Isso não é hater, só a minha opinião. Concordo. Toda opinião tem que ser aceita e válida. O mundo é isso, né? Ela ainda foi até educada, porque tem gente que xinga. Não, eu não estou criando conteúdo em cima. Só esclarecendo que eu não estou criando conteúdo em cima da morte da minha esposa. Eu estou trabalhando, né? Porque se tá difícil, imagina se a minha carreira acaba e eu não tenho dinheiro pra cuidar nem sequer dos meus próprios 3 filhos, né? Porque éramos Marta e eu, e essa sempre foi a nossa profissão. E eu não virei influenciador por conta da morte dela, né? Quem me acompanha aqui sabe que eu já tinha meus 400 e tralalá 1000 seguidores, e é isso, né? Eu preciso pagar as contas, eu preciso seguir a vida, eu preciso pagar a mensalidade da escola deles, eu preciso pagar o plano de saúde deles, né? E eu não estou criando conteúdo em cima de nada, não. Estou criando conteúdo que sempre foi o que eu criei, que foi o meu dia a dia, gente. Complicado, né? Imagina você passar essa situação. É o teu trabalho, você tem que pôr a cara, você tem que seguir, senão você não tem renda e ainda se deparar com esses comentários, né?
1: Já tem mais uma.
3: Pessoal, aguenta as pontas aí que eu volto já trazendo o melhor da música pra você.
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8: Dezessete horas e 45 minutos.
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0: Tá vendo? Foi rápido, já estamos de volta.
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0: E vamos de fofoca, vamos lá, Gi.
3: E falando ainda de influenciadores, teve uma influenciadora que quebrou a bacia, gente, depois sofreu uma queda e ela revelou os detalhes, né? A influenciadora Angel Hara, ela revelou que tá internada após sofrer uma queda e fraturar a bacia. Pelas redes sociais, ela contou que quebrou o sacro, que é uma parte localizada na região inferior da coluna, né? Segundo ela, o acidente aconteceu após um mau jeito com a sandália enquanto descia a escada da casa dela. Além disso, ela revelou que chegou a desmaiar depois da queda, mas conseguiu pedir ajuda, né? Antes de perder a consciência. Eu tô aqui internada e quebrei a bacia. Não vou poder sair daqui tão cedo, mas no geral tô bem. Quebrei uma parte chamada sacro, né? Eu cheguei a desmaiar, mas graças a Deus eu estava com o celular na mão. Então, antes de perder a consciência, eu consegui ligar pra alguém, né? Na sequência, a influenciadora fez um alerta sobre o uso do celular ao descer escadas, né? No entanto, ela reforçou que no caso dela, o acidente aconteceu por conta do calçado e não porque ela estava, né, olhando ali o telefone. Ela disse, olha, não é correto a gente descer a escada olhando o celular, mas o que aconteceu comigo foi um mau jeito com a sandália. Além do relato, a Angel Hara também compartilhou um vídeo que mostra o momento da queda, né? Agora ela permanece internada enquanto se recupera aí da fratura. Gente, eu confesso que eu vi a queda, meio que não sei se escorregou, pisou em falsa, ela disse que foi algum problema com a sandália, mas o jeito que ela caiu de costas nos degraus da escada podia ter sido muito pior, né?
0: Já tem mais uma pra você.

0: que você está acompanhando o nosso programa. Nosso muito obrigado pela sua sintonia, nosso muito obrigado aí pela sua audiência. Dentro de mais alguns minutinhos, a Gi trazendo a dica de hoje.
1: Isso mesmo, um truquezinho para tirar tinta de caneta do couro.
0: Boa!
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0: bom que você está acompanhando a nossa programação e bom saber que você está aí junto com a gente. Muito bom mesmo. Chegamos ao final de mais uma edição do Babados e Fofocas. É hora da dica antes de finalizar o programa, né? Diz a dica aí, Gi.
1: Bora para nossa diquinha do dia, então. Um truquezinho para remover os rabiscos de caneta esferográfica de couro, né? Então, se riscou o seu sofá, a sua jaqueta de couro com uma caneta esferográfica sem querer, você vai esfregar delicadamente um algodão umedecido com uma mistura de vinagre com uma pitadinha de sal. Por que que isso funciona, Gi? Isso vai dar certo? Vai dar, sabe por quê? O ácido acético que tem no vinagre, ele dissolve os solventes da tinta da caneta, enquanto a solução salineira impede que a cor penetre mais fundo no couro, viu? Que legal? Pode testar aí, é testado e aprovado pela Gi.
0: Boa! Amanhã você traz mais uma, né?
1: Com certeza.
0: Valeu.
1: Valeu.
0: Obrigado pela sua audiência aqui na Rádio Oriente FM.
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0: O anjo do Senhor anunciou a Maria, e ela concebeu do Espírito Santo. Eis aqui a serva do Senhor, faça-se em mim segundo a vossa palavra. E o Verbo se fez carne e habitou entre nós. Ave Maria, cheia de graça, o Senhor é convosco. Bendita sois vós entre as mulheres. Bendito é o fruto do vosso ventre, Jesus. Santa Maria, Mãe de Deus, rogai por nós, pecadores, agora e na hora de nossa morte. Amém. Rogai por nós, Santa Mãe de Deus, para que sejamos dignos das promessas de Cristo. Amém. Oremos. Derramai, ó Deus, a vossa graça em nossos corações, para que, conhecendo pela mensagem do anjo a encarnação do vosso Filho, cheguemos por sua paixão e cruz à glória da ressurreição. Por nosso Senhor Jesus Cristo, vosso Filho, na unidade do Espírito Santo. Amém.
1: O Senhor esteja convosco, Ele está no meio de nós. Proclamação do Evangelho de Jesus Cristo segundo Lucas. Glória a vós, Senhor. Naquele tempo, veio Jesus à cidade de Nazaré, onde se tinha criado, conforme seu costume. Entrou na sinagoga no sábado e levantou-se para fazer a leitura. Deram-lhe o livro do profeta Isaías. Abrindo o livro, Jesus achou a passagem que está escrito: O Espírito do Senhor está sobre mim, porque ele me consagrou com unção para anunciar a boa nova aos pobres. Enviou-me para proclamar a libertação aos cativos e aos cegos a recuperação da vista, para libertar os oprimidos e para proclamar um ano da graça do Senhor. Depois fechou o livro, entregou-o ao ajudante e sentou-se. Todos os que estavam na sinagoga tinham os olhos fixos nele. Então começou a dizer-lhes: Hoje se cumpriu esta passagem da Escritura que acabastes de ouvir. Todos davam testemunho a seu respeito, admirados com as palavras cheias de encanto que saíam da sua boca. E diziam: Não é este o filho de José? Jesus, porém, disse: Sem dúvida, vós me repetireis o provérbio: Médico, cura-te a ti mesmo. Faze também aqui em tua terra tudo o que ouvimos dizer que fizeste em Cafarnaum. E acrescentou: Em verdade, eu vos digo que nenhum profeta é bem recebido em sua pátria. De fato, eu vos digo, no tempo do profeta Elias, quando não choveu durante 3 anos e 6 meses e houve grande fome em toda a região, havia muitas viúvas em Israel. No entanto, a nenhuma delas foi enviado Elias, senão a uma viúva que vivia em Sarepta, na Sidônia. E no tempo do profeta Eliseu, havia muitos leprosos em Israel. Contudo, nenhum deles foi curado, mas sim Naamã, o sírio. Quando ouviram estas palavras de Jesus, todos na sinagoga ficaram furiosos. Levantaram-se e o expulsaram da cidade. Levaram-no até o alto do monte, sobre o qual a cidade estava construída, com a intenção de lançá-lo no precipício. Jesus, porém, passando pelo meio deles, continuou o seu caminho. Palavra da salvação. Glória a vós, Senhor. Hoje, às 19 horas, celebração do 6º dia da novena na matriz de São Sebastião, em São Sebastião do Rio Preto. Amanhã, terça-feira, às 7 horas da manhã, missa na matriz de Nossa Senhora do Rosário. E às 19 horas, missa do 7º dia da novena na matriz de São Sebastião, em São Sebastião do Rio Preto. O Senhor esteja convosco, Ele está no meio de nós. Que desça sobre você e sua família as bênçãos do Deus Todo-Poderoso, o Deus que é Pai, que é Filho, que é Espírito Santo. Amém.
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Hoje eu não vim pedir riqueza. Não vim pedir que a estrada seja fácil. Eu só vim pedir que o Senhor não solte minha mão. E Maria, mãe que conheceu a alegria e também conheceu a dor, leve esta oração até Jesus.

cheia de graça. O Senhor é contigo, eu sei. Bendita és entre todas as mulheres, bendito é o fruto que carregaste, o Rei.

perdoa as minhas ofensas, as que o mundo viu, e aquelas que somente o Senhor conhece. Ajuda-me a perdoar quem deixou marcas em mim. Não me deixa cair em tentação. Livra minha família do mal. Livra meus filhos. Livra minha casa. E quando minhas palavras terminarem, que Maria continue rezando comigo.

0: estas duas orações. Caminhe comigo.
1: Pai Nosso.
0: Escuta esta oração. Ave Maria. Segura minha mão. Pai Nosso que estás no céu.
2: Ave Maria.
0: Cheia de graça. Quando eu não souber mais orar, que estas palavras falem por mim. Amém. Amém.
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0: Você sabe que em algum momento talvez você tenha olhado para a vida de outras pessoas e sentido que estava ficando para trás. Alguém da sua idade conquistou a casa própria, abriu uma empresa, formou uma família, viajou pelo mundo ou realizou aquele sonho que você ainda guarda no coração. E aí então surgiu uma pergunta silenciosa: por que ainda não aconteceu comigo? Você sabe que as redes sociais elas vão aumentando essa sensação. Todos os dias nós vemos pessoas comemorando conquistas, exibindo resultados e anunciando novos passos. O que quase ninguém mostra são as noites mal dormidas, os erros, as dívidas, os medos, as portas fechadas e muitas vezes, às vezes que essas pessoas pensaram em desistir também. Se você está comparando a sua caminhada inteira com apenas alguns segundos escolhidos da vida de uma outra pessoa, eu acho que você está enxergando o palco, mas você não conhece os bastidores. Cada pessoa começa de um lugar diferente. Algumas tiveram apoio, algumas tiveram oportunidades, algumas tiveram caminhos abertos diferentes dos seus. Outras precisaram vencer obstáculos antes mesmo de dar o primeiro passo. Por isso, não é justo medir a sua evolução usando a régua de alguém que viveu outra história. A vida ela não segue um calendário igual para todo mundo. Existem pessoas que descobrem a sua vocação muito cedo, enquanto outras precisam experimentar vários caminhos antes de encontrar o seu. Algumas encontram o amor na juventude, outras depois de muitas despedidas. Há quem alcance estabilidade rapidamente e quem precise recomeçar inúmeras vezes. Nenhuma dessas histórias é menor, elas apenas possuem tempos diferentes. Uma semente ela não se torna inútil porque uma outra floresceu primeiro. Enquanto algumas plantas já aparecem na superfície, outras estão fortalecendo as suas raízes debaixo da terra. Quem olha de fora pode pensar que nada está acontecendo, mas existe uma preparação silenciosa sendo realizada. Talvez este seja o seu momento de criar raízes, de aprender a amadurecer, se preparar e descobrir quem realmente deseja ser. Nem todo período, sem grandes resultados, significa estagnação. Muitas vezes a transformação mais importante ela acontece onde ninguém consegue enxergar. Então não despreze os pequenos avanços. Levantar depois de uma decepção também é uma vitória. Continuar tentando quando ninguém acredita é progresso. Aprender a dizer não, abandonar aquilo que machuca e começar de novo são conquistas que talvez não rendam fotografias bonitas, mas mudam profundamente uma vida. Você não precisa correr para provar que você está vencendo. Pressa demais pode fazer alguém chegar rapidamente a um lugar onde nunca desejou estar. Mais importante do que chegar primeiro é reconhecer-se no caminho escolhido. Então olha para trás e perceba tudo o que já superou. Existem batalhas que você venceu em silêncio e dias difíceis que pareciam impossíveis, mas ficaram para trás. Você cresceu, evoluiu, mesmo quando achou que estava parado. Não transforme a conquista de outros em motivo para diminuir a sua caminhada. Use-a como prova de que sonhos podem se realizar. Mas respeite o seu próprio progresso, o seu próprio tempo. Continue cuidando das suas raízes, fazendo o possível e avançando um dia de cada vez. A sua hora não foi perdida, a sua história não terminou, você não está atrasado. Apenas está florescendo no tempo certo para a vida, que é verdadeiramente sua. É bom saber que você tá aí junto com a gente na 103,1.
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0: Música boa pra você é aqui na nossa programação.

0: aumente o volume aí, 103,1. Muita música boa.
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0: Vamos de alô, vamos de alô. Meu amigo Jorge Melo tá na sintonia, Julieta. A Silvana Aparecida também, Simone Machado, Matheus e o Eric Blasques também tá acompanhando a gente sempre aí. Valeu!
1: Fala aí! Essa é a rádio mais gostosa do seu rádio, né? Então não sai daí não que eu já volto.
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0: 18h32.
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3: Pra quem não sabe, Michael Jackson completaria 68 anos nesse último final de semana. O que acontece é que o legado solidário do Rei do Pop, né? A matéria recorda aí o legado solidário do Rei do Pop, que nasceu em 29 de agosto de 1958. Segundo estimativas mencionadas pelo portal Michael Jackson, o Michael Jackson teria destinado entre 300 e 500 milhões de dólares a projetos sociais e instituições beneficentes. Nos anos 2000, por exemplo, ele foi reconhecido pelo Guinness Book por apoiar 39 organizações de caridade, meu amigo.
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0: Alô, Antônio Dias. Alô, Cidade de Ouro Fino. Um beijão pra vocês aí. Alvorada de Minas também na sintonia. Sintonizados aqui na 103,1.
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2: Faz barulho aí. Alô, Panda.
3: Aí, Alex Lucesa.
2: Satisfação, meu irmão.
3: Satisfação é minha.

Que dia maravilhoso e que dia sensacional. Porque você está aí acompanhando a nossa programação. Nosso muito obrigado pela sua audiência. É muito bom saber que tem assim, ó, um monte de gente ouvindo a gente por toda a cidade. Obrigado pelo carinho, muito obrigado pela sua sintonia. Vamos nessa, a música não para.

0: acredite.
1: Tem mais alô chegando pra galera que tá na sintonia da nossa programação. Minha amiga Romilda, Adriana Moraes também, o Cleiton. Alô, Cláudia, Isabel. Alô, Márcia. Claudemir também tá na sintonia. Um abraço pra vocês aí. Daqui a pouquinho a gente manda mais alô.
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0: 18h52.
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0: E vamos lá, se prepara aí porque tem muito mais sucesso chegando.

0: Gustavo Mioto, senhoras e senhores.
1: E vamos continuando por aqui, né? A nossa programação não pode parar e os abraços também não. Vamos lá, Vicentina, tá junto com a gente. Obrigado pelo carinho. Alô, meu amigo Cláudio. A Maria Helena também tá acompanhando o nosso programa. A Márcia. O Samuel também, o Gleidson e o Geraldo Luiz na sintonia da nossa programação. Aquele abraço.
2: 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Te espero amanhã no mesmo horário e na mesma sintonia. 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

0: Repórter Márcio Maturana tem mais detalhes.
1: Punições mais severas para chefes do crime organizado, criações de polícias municipais e do Sistema Único de Segurança Pública, ampliação das atribuições da Polícia Rodoviária Federal. Tudo isso está na PEC da Segurança Pública, que está na pauta desta quarta-feira na Comissão de Constituição e Justiça e é uma das prioridades do Senado nesta semana de esforço concentrado, conforme anunciou o presidente do Congresso, Davi Alcolumbre.
2: A iniciativa de propor uma PEC da segurança que possa definitivamente esclarecer as atribuições dos entes subnacionais, municípios, estados e a União, naturalmente, era necessária para que o Estado brasileiro pudesse propor a criação de um Ministério da Segurança.
1: O relator, senador Rogério Carvalho, do PT de Sergipe, disse que pretende manter o texto aprovado em março pela Câmara dos Deputados para agilizar a tramitação.
3: Alertas de desaparecimento de crianças, idosos e pessoas com deficiência poderão ser enviados obrigatoriamente para celulares em todo o país. É o que prevê um projeto que pode ser votado pela Comissão de Segurança Pública do Senado.
0: O texto obriga operadoras de telefonia e internet a dispararem os alertas. Repórter César Mendes.
4: O projeto torna obrigatória a veiculação de avisos por todas as operadoras de telefonia e provedores de internet, como explicou a senadora Damaris Alves, do Republicanos do Distrito Federal, relatora nas comissões de Direitos Humanos e de Ciência e Tecnologia.
5: Desapareceu uma criança aqui. Imediatamente, todos nós, no nosso celular, vamos receber um alerta que aqui na região uma criança desapareceu para que a gente já comece a ajudar a procurar.
4: O nome de alerta PRI, dado ao dispositivo, segundo Damaris, é uma referência a Priscila Belfort, desaparecida em 2004 no Rio de Janeiro, caso que permanece até hoje sem respostas definitivas da polícia. Depois de votado na Comissão de Segurança Pública, o texto será analisado pelo plenário.
3: O preço dos combustíveis pode cair ainda este ano com a possibilidade de redução de impostos federais.
0: Uma nova lei aprovada pelo Senado autoriza o governo a diminuir tributos sobre combustíveis para tentar conter os efeitos da alta internacional do petróleo. Repórter Patrícia Oliveira.
6: Já está em vigor a lei que permite ao governo federal reduzir impostos sobre a importação, produção e comercialização de óleo diesel rodoviário, biodiesel, gasolina, etanol e querosene de aviação. O objetivo é tentar reduzir os impactos do aumento internacional do preço do petróleo. A nova lei prevê que se os impostos sobre combustíveis fósseis, como a gasolina, forem reduzidos, a vantagem competitiva dos biocombustíveis terá que ser mantida. Assim, caso o imposto federal sobre a gasolina caia 30% ou mais em relação ao período anterior ao conflito no Oriente Médio, a cobrança sobre o etanol será zerada. Além disso, estão previstos até R$1,2 bilhão em auxílio para produtores e cooperativas de etanol hidratado. O projeto aprovado no Senado, que deu origem à lei, foi relatado pela senadora Tereza Leitão, do PT de Pernambuco, que apontou outros setores beneficiados.
7: Benefícios tributários relacionados à Política Nacional de Minerais Críticos e Estratégicos, ao Programa de Desenvolvimento da Indústria de Fertilizantes e à realização da Copa Feminina.
6: A lei ainda facilita a compra com suspensão de impostos de produtos agropecuários destinados à industrialização e à exportação.
0: Com edição de Paula Groba e trabalhos técnicos de Eliseu Caires, o Jornal do Senado fica por aqui. Acompanhe agora as notícias da Câmara dos Deputados. Boa noite.
3: Boa noite e até amanhã.
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9: Plenário da Câmara pode votar aposentadoria especial de várias categorias.
10: Avança projeto de lei que prevê punição maior para agressor de advogadas.
9: Deputados defendem melhorias na infraestrutura rodoviária e ferroviária.
11: Boa noite.
10: Retomamos hoje o projeto de gravação de edições do jornal Câmara dos Deputados em emissoras da rede Câmara de Rádio. Este programa está sendo produzido diretamente da cidade de Salvador, com a participação do colega Samuel Barbosa, da Rádio Câmara Salvador. Eu sou Márcio Aquilissardi, bem-vindo, Samuel.
11: Boa noite, obrigado Márcio. É uma honra profissional participar da apresentação desta edição do jornal Câmara dos Deputados, dentro da Voz do Brasil. Vamos agora às notícias da Câmara dos Deputados. Coronel Crisóstomo, do PL de Rondônia, cobra a revisão dos valores de pedágio cobrados na BR-364 e a realização de obras na rodovia. Ele afirma que a situação precária da estrada prejudica o transporte de cargas, comprometendo a logística e repassando custos para a população.
12: Hoje, não se pensa em tirar a concessão, mas que seja uma concessão adequada. É caro do jeito que está. Portanto, é uma luta dos parlamentares, é uma luta do povo, porque a rodovia, que nenhuma obra foi executada, a empresa entrou, já entrou cobrando, sem fazer nenhuma obra estruturante. O que queremos? Que haja obras imediatamente, obras de duplicação, obras que sejam estruturantes, que possa facilitar o acesso das cidades para a BR ou da BR para a cidade. Então, isso é necessário.
10: Coronel Crisóstomo ressalta que a BR-364 é a principal rota de escoamento da produção agrícola de Rondônia e de estados vizinhos. O deputado destaca também a importância das obras para a segurança das famílias que passam pela estrada.
11: Beto Preto, do PSD do Paraná, sugere a criação de uma subcomissão para avaliar a concessão da Malha Ferroviária Sul, já que o contrato atual vence no início de 2027. Ele defende uma parceria entre órgãos de controle, trabalhadores e concessionárias para definir o novo modelo de operação.
13: Nós temos diversos pontos para serem debatidos e estamos já no final da concessão e não temos ainda um modelo que foi colocado às claras para o entendimento de todos. Veja, eu fui prefeito de um município ferroviário, que é o município de Apucarana, no norte do Paraná. Lá nós temos 12 quilômetros do perímetro urbano cortado por linhas férreas. Isso nós podemos transferir para outros municípios. Curitiba, por exemplo, tem várias linhas passando pelo perímetro urbano. Ponta Grossa, também no Paraná. Isso tudo tem que ser discutido, porque nós temos que entender qual é o projeto, modelo de concessão para os próximos anos.
10: Beto Preto alerta para os riscos diários da passagem de composições de carga dentro de grandes centros urbanos. O parlamentar acredita que a subcomissão vai colaborar para garantir transparência nos prazos contratuais e propor contornos ferroviários que reduzam acidentes nas cidades.
8: Justiça.
11: Projeto que prevê punição maior para agressor de advogadas avança na Câmara. A repórter Maria Neves tem os detalhes.
14: A Comissão de Defesa dos Direitos da Mulher da Câmara dos Deputados aprovou o projeto que aumenta as penas para crimes cometidos contra advogadas. Pelo texto da deputada Dandara, do PT Mineiro, a punição será maior quando o motivo da agressão envolver a condição de mulher da vítima ou a atuação dela na defesa de outra mulher. A proposta aprovada aumenta de um terço até a metade a punição prevista no Código Penal para o crime de coação no curso do processo. Hoje, a pena para o delito é de 1 a 4 anos de reclusão e multa. Com a mudança, quando houver agressão ou ameaça a advogadas, poderá variar de 1 ano e 4 meses a 6 anos mais a multa. De acordo com a relatora na comissão, deputada Jaque Rocha, do PT do Espírito Santo, é comum que advogadas também recebam ameaças dos agressores como forma de intimidação, principalmente quando defendem vítimas de violência doméstica.
15: Quando uma profissional é ameaçada por defender uma mulher, a mensagem que o agressor tenta passar é de que ninguém está seguro para enfrentar a violência. Dificultar o trabalho da defesa ou até mesmo desestimular outras mulheres a denunciar os seus agressores. É isso que a gente visa coibir nesse projeto. Por isso, combater a intimidação, garantir que as vítimas tenham acesso à justiça e à proteção dos seus direitos, estendendo também às advogadas.
14: Ainda de acordo com Jaque Rocha, pesquisa da Universidade Federal de Alagoas aponta que 80% das advogadas já foram ameaçadas ao defenderem vítimas do sexo feminino, sobretudo em casos de violência doméstica e direito de família. O projeto aprovado também aumenta a pena para os crimes de feminicídio cometidos contra uma advogada pelo fato de estar defendendo outra mulher. Hoje, a condenação para feminicídio é de 20 a 40 anos de prisão. O texto prevê que a reclusão poderá variar entre 26 anos e meio e 60 anos. A proposta altera ainda a Lei Maria da Penha para garantir a concessão de medidas protetivas de urgência à advogada que sofrer violência ou ameaças ao defender outra mulher, caso seja intimidada pelo agressor de sua cliente ou por representante dele. A profissional poderá solicitar à justiça o distanciamento físico obrigatório e a proibição imediata de qualquer contato por parte do acusado. O projeto, que aumenta penas para agressores de advogadas, ainda será analisado pela Comissão de Constituição e Justiça. Se aprovado, terá de ser votado também pelo plenário da Câmara, antes de seguir para análise do Senado. Da Rádio Câmara de Brasília, Maria Neves.
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8: Educação.
17: Maurício Neves, do PP de São Paulo, apresentou o projeto que reserva uma parcela dos recursos da educação para fortalecer a inclusão escolar de alunos com deficiência e autismo. Ele explica que a ideia é investir em profissionais de apoio, acessibilidade e salas de atendimento especializado.
18: Para Maurício Neves, a proposta também reforça a transparência na aplicação dos recursos e prevê formação continuada para professores da rede pública. O deputado acrescenta que a medida busca garantir que a inclusão escolar tenha estrutura adequada e acompanhamento permanente.
8: Agricultura.
17: Fabricantes de produtos derivados de cacau terão até 8 de maio de 2027 para se adaptar às novas regras para a produção e comercialização de chocolates e derivados no país. Daniel Almeida, do PCdoB da Bahia, destaca a importância da matéria aprovada na Câmara e no Senado este ano.
19: Hoje nós temos no mercado muito produto que se apresenta como chocolate e que não tem cacau. Então a regulamentação busca exatamente corrigir isso. Então quais são os principais beneficiários disso? Primeiro, o produtor de cacau, que está vivendo uma situação de preço baixo, exatamente porque estão substituindo o cacau com outras coisas na formulação desses produtos. Esses produtores vão se beneficiar. Na Bahia nós temos muitos produtores de cacau. E o consumidor, que terá, a lei também estabeleceu, no rótulo de cada produto, um espaço de pelo menos 15% daquele rótulo, com as informações precisas sobre a composição desse produto.
18: Daniel Almeida explica que para ser denominado chocolate, o produto deve ter pelo menos 35% de cacau em sua formulação e 25% para a versão ao leite. Ainda segundo o parlamentar, a nova lei prevê sanções para quem descumprir o padrão exigido.
8: Meio ambiente.
17: Padre João, do PT de Minas Gerais, alerta para os impactos das mudanças climáticas sobre populações vulneráveis. O deputado apresentou o projeto que insere na Política Nacional de Recursos Hídricos o programa Barraginhas e outras ecotécnicas para a recuperação hídrica.
20: O mundo passa por uma mudança e as pessoas não estão percebendo. E quem é mais prejudicado são os mais pobres, os vulneráveis, que às vezes estão em área de risco. Então, a iniciativa nossa tem sido um pouco na contenção de enchentes. Tem um projeto de lei nosso que cria o programa de barraginhas e as ecotécnicas. Ou seja, tanto evita as enchentes, porque segura a água de chuva, e ao mesmo tempo ela vai infiltrar durante dias ou até meses, e perenizando as nascentes e recuperando nascentes. Então é uma ação de duplo efeito e que tramita e que já é reconhecida da sua importância.
18: Padre João também é autor de projeto que proíbe a pulverização foliar de agrotóxico que contenha o ingrediente ativo fipronil para evitar a morte de abelhas. Ele explica que a medida busca proteger os polinizadores, preservar a produção de alimentos e fortalecer a agricultura familiar.
8: Economia.
17: O Congresso Nacional aprovou em 2025 a ampliação da faixa de isenção do imposto de renda para trabalhadores que recebem até R$5.000 por mês. Para Reginaldo Lopes, do PT de Minas Gerais, a medida representa mais justiça tributária e redução das desigualdades.
18: Reginaldo Lopes reitera que a mudança vai reforçar o orçamento das famílias. O deputado acrescenta que o aumento da renda disponível pode se traduzir em mais qualidade de vida e em estímulo à economia com fortalecimento do consumo doméstico.
21: Tive a alegria de participar ativamente do projeto de reforma tributária sobre a renda, do imposto de renda. O que que significa na prática? É como se nós tivéssemos criado o 14º salário, essa renda disponível, que não será pago para o governo, vai transformar em qualidade de vida para as pessoas e para as famílias brasileiras. Portanto, um grande avanço na luta, no combate à desigualdade e na luta pela justiça social e justiça tributária.
17: Rodrigo Hollenberg, do PSB do Distrito Federal, defende a atualização do limite de faturamento anual do microempreendedor individual, que hoje é de R$81.000. Autor de proposta que eleva o teto para R$120.000, ele afirma que a medida traz mais segurança jurídica aos pequenos empreendedores.
18: Rodrigo Hollenberg comemora o anúncio da criação de uma comissão na Câmara para discutir o tema e diz que está confiante na aprovação da mudança. Na avaliação do deputado, a atualização do limite é necessária após anos sem reajuste no valor permitido para o MEI.
22: Isso será extremamente importante para dar segurança jurídica e para garantir que aquelas pessoas que batalham e batalham muito, utilizando de toda a sua capacidade de empreender, mas que são pequenos, que possam ali estar numa faixa de pagamento de imposto que seja correta, que não seja abusiva. Nós já estamos há muitos anos com esse limite de R$81.000 por ano e, portanto, nós precisamos atualizar esse limite.
17: Dal Barreto, do União da Bahia, apoia a lei complementar que ajusta as regras fiscais para viabilizar despesas com a ampliação da licença paternidade. A norma permite que os gastos com o benefício fiquem fora de uma das limitações previstas no arcabouço fiscal.
18: Dal Barreto avalia que a medida amplia a proteção aos pais, permitindo a licença paternidade de até 20 dias com pagamento durante o afastamento. O benefício dá maior participação nos cuidados com os filhos nos primeiros dias após o nascimento ou a adoção.
8: Votação.
17: A Câmara pode votar um projeto que reduz tempo de contribuição para a aposentadoria especial de diversas categorias. O repórter Antônio Vital tem os detalhes.
23: O plenário da Câmara pode votar projeto que reduz o tempo de contribuição para a aposentadoria especial de diversas categorias de trabalhadores expostos a riscos. A proposta já recebeu parecer favorável da Comissão de Previdência, Assistência Social, Infância, Adolescência e Família da Câmara. Nessa comissão, o texto apresentado pelo relator, deputado Pastor Eurico, do PSDB de Pernambuco, definiu o tempo de exposição a agentes nocivos que dá direito à aposentadoria especial de acordo com a profissão. Para trabalhadores que operam no interior de Minas, esse tempo de serviço passa a ser de 15 anos. Já para aeronautas, técnicos radiológicos e fiscais agropecuários expostos a agentes biológicos, o tempo é de 25 anos. Também ganham direito à aposentadoria especial depois de 25 anos de serviço, vigilantes patrimoniais, encarregados de transporte de valores, guardas municipais, fiscais do trânsito, trabalhadores que operam geradores e linhas de transmissão elétricas, bem como aqueles que transportam pacientes, órgãos e insumos hospitalares. O projeto ganhou regime de urgência, o que permite que seja votado diretamente no plenário, sem passar pela análise das comissões permanentes da Câmara. O autor da proposta, deputado Alberto Fraga, do PL do Distrito Federal, explicou que diversas categorias perderam direito à aposentadoria especial com a reforma da Previdência em 2019 Ele pediu apoio do governo para aprovação da proposta.
1: O governo vai ter que entrar nessa negociação porque é um projeto que visa tirar algumas injustiças que foram cometidas. Não se admite que alguém que exerce a sua profissão com risco de vida, ele não tenha uma aposentadoria especial. Não se admite que aquele que exerce a sua profissão sofrendo os riscos de uma grave doença, ele não tenha o amparo do governo federal ou da nossa legislação.
23: O regime de urgência foi aprovado de maneira simbólica pelo plenário, com voto contrário apenas do Novo. Deputados da base do governo também defenderam urgência para análise da proposta, mesmo sem se comprometer em manter o texto original. Foi o que disse a deputada Jandira Fegali, do PCdoB do Rio de Janeiro.
2: Ele trata dos trabalhadores de transporte de valores, cujo risco é a vida, a integridade física, para além de outros agentes nocivos à vida e à saúde. Portanto, é muito importante que a gente consiga recuperar essa dificuldade desses trabalhadores que perderam a sua aposentadoria especial, que já tinham, e que perderam por conta da reforma da Previdência do ano de 2019. Com a reforma da Previdência, a situação deles piorou muito.
23: Ainda não há data para votação no plenário da Câmara do projeto que reduz o tempo de contribuição para a aposentadoria especial de diversas categorias de trabalhadores expostos a riscos. Da Rádio Câmara de Brasília, Antônio Vital.
8: Previdência.
18: Hilton Rocha, do MDB do Maranhão, apoia projeto que estabelece reajuste anual das aposentadorias acima de um salário mínimo, com base no Índice Nacional de Preços ao Consumidor. Ele argumenta que a medida preserva o poder de compra dos aposentados ao longo dos anos.
4: Para que você tenha uma ideia, hoje o teto da aposentadoria é R$ 8.475,55. Daqui a 5 anos, esse aposentado, ele vai estar recebendo 60% só do que ele recebe hoje. Ou seja, ele vai ter uma diminuição de quase 40%, ou mais de 40% do que ele recebe hoje. Então, para que não haja tanta perda do poder de compra, que nós estamos estabelecendo em lei que o Índice Nacional de Preço ao Consumidor, o INPC, seja adotado anualmente para o reajuste das aposentadorias.
17: Hildo Rocha garante que a proposta não compromete o equilíbrio da Previdência, uma vez que há mais contribuintes do que beneficiários. Ele acredita que o combate às fraudes e às aposentadorias irregulares também é fundamental para evitar prejuízos ao sistema previdenciário.
18: Eunício Oliveira, do MDB do Ceará, apoia a votação do projeto que regulamenta a aposentadoria especial para os agentes comunitários de saúde e de combate às endemias. Pelo texto, mulheres poderão se aposentar aos 50 anos e homens aos 52, desde que comprovem no mínimo 20 anos de atuação.
17: Eunício Oliveira explica que a votação é necessária para dar efetividade a um direito já previsto na Constituição, mas que ainda depende de lei complementar para valer. De acordo com o parlamentar, a medida faz justiça a profissionais que atuam na linha de frente da saúde pública.
18: Termina agora esta edição especial do Jornal Câmara dos Deputados, produzida e apresentada pela Rádio Câmara de Brasília, em parceria com a Rádio Câmara Salvador, integrante da Rede Câmara de Rádio.
17: Eu agradeço ao Samuel e a toda a equipe da Câmara de Vereadores de Salvador pelo excelente trabalho conjunto.
18: Obrigado à Câmara dos Deputados por esta oportunidade. Este programa teve trabalhos técnicos de Wellington Teles e apresentação de Samuel Barbosa e Márcio Aquiles Sardi. Boa noite.
17: Muito boa noite. O Jornal Câmara dos Deputados volta amanhã. Você fica agora com o Minuto do TCU.
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0: Conheça a dupla sucesso do momento, Incendiário e José Fogo, com sucessos Pega Fogo Meu Café, Eu Faço Fogo Limpar e A Gente Taca Fogo. Não curtiu, né? Nós também não. 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
15: Eu vou mandar um áudio pra ela. Não tem jeito. Vou ter que mandar.
16: Me esquece.
15: Não.
16: Te adoro.
15: Calma aí.

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1: 20 horas e 35 minutos.

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